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1: De volta com o som do Momentos de Amor.
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1: Isso, pra gente curtir sempre as mais lindas canções de amor aqui pela Recife. Ahá, boa noite.

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2: É o som do Momentos aqui pela Recife. Eu vou tocar pra você uma música agora, que ela vai, assim que você ouvir, você vai perceber, associar ela a uma briga, não é? Vê se não é. É, esse é tema do filme Rock, o campeão, né, o lutador, enfim. Mas eu quero dizer o que pra você com essa música ilustrada, deixa ela baixinha aqui. Amor não é um esporte de competição, de briga não, tá? É sério. Tem gente que entra num relacionamento como se fosse uma disputa, querendo sempre ter razão, vencer uma discussão, provar quem se doa mais, mas não é isso. O amor não é um esporte competitivo. Quando um precisa ganhar, os dois acabam perdendo, não é assim. Amar é caminhar juntos, sabe? Não tentar estar por cima, é entender que às vezes é melhor ter paz do que razão, que perder desculpas não é se rebaixar. É querer continuar. O amor verdadeiro, ele não tem placar, ele tem parceria, ele tem mãos dadas. Os dois aprendem, os dois erram, os dois vencem juntos. Yes! É isso. Porque o amor não se mede por quem vence, mas por quem não desiste de jogar do mesmo lado. É.
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2: Por aqui vivendo intensamente uma noite muito especial com você. Eu vou tocar numa ferida agora. É, eu gosto de vez em quando tocar numa feridinha para que a gente possa pensar um pouco. Eu vou tocar aquela música que fala de um erro muito comum nas relações. Só reconhecer o valor do outro quando ele já está indo embora. Ah, que feio. Sabe? Aquela história do tipo, a pessoa é avisada, a pessoa recebe o amor, a pessoa recebe cuidado, a pessoa recebe pedidos emocionados para não brincar com o sentimento, mas preso talvez na própria imaturidade afetiva, para ser bem carinhoso, ignora e agora vive exatamente a dor que o outro previu. Saudade, arrependimento, o medo real de ser tarde demais. Cara, o grande ponto dessa letra justamente é que o amor não se sustenta sozinho. Quando alguém se doa e o outro não corresponde, a conta chega. Um dia ela chega, e chega no silêncio, ela chega na ausência, ela chega na falta que aperta o peito. Essa música, ela é muito forte, ela está dizendo nitidamente, olha, não subestima a quem te ama. Afeto mal cuidado vira perda, e perda consciente dói duas vezes, pela falta e pela culpa. Só pra contrariar, você de volta.

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1: De volta, gente, com o nosso momento de amor pra rolar. Mais músicas lindas pra você. Boa noite.

tocando pra você as melhores de todos os tempos e um programa muito, muito especial. Recife FM. E a Ru, pelo momento, é isso.

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2: Eu vou tocar uma música, apesar dela ter um ritmo assim um pouco mais agitado, ela é uma certa dorzinha de cotovelo. Porque a letra dela, ela acerta em cheio, ela fala exatamente do que a gente sente quando o amor vai embora. E não é só saudade, não tô falando só disso. É como se arrancasse um pedaço da gente, não é? É um nó na garganta, é uma, como ela mesmo diz em algum momento, é uma prisão sem grades. É um vazio que parece a não ter fim. A gente até tenta seguir, mas tudo lembra, tudo dói e o coração insiste em chorar. Só que, olha, vê bem. Mas que pareça eterno, essa dor também passa. A gente se engana achando que nunca vai sair do buraco, mas o tempo, ele tem um jeito estranho de costurar feridas. No final, a gente vai entender que passou. Então, deixa doer, mas não se prende na gaiola da saudade. Não. Uma hora você percebe que a chave sempre esteve na sua mão. É só abrir e se libertar dessa dor da saudade. Vamos lá com a baladinha dançante. Vando, no momento é esse.

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2: Fazer uma perguntinha pra você. Pode ser? Claro que pode. Por que a gente dificulta tanto? E a gente briga tanto por qualquer coisa? Claro que brigas ocorrem. Mas tem gente, pô, na boa, que briga se o amor chega atrasado, sabe, briga se ela chega adiantada. Calma, facilita. Ó, todo tipo de relacionamento tem suas dificuldades, sim, mas muitas vezes somos nós os complicados e não reconhecemos a nossa parcela de culpa, e é esse o grande problema. Eu acho que uma grande sacada é assumir a nossa culpa, a nossa parcela de culpa, e facilitar. Aí vem a pergunta: e você? Você que está me ouvindo, o que está esperando para, sei lá, parar de brigar por alguma coisa, para entender o seu amor, não é? Para perguntar o que, que está acontecendo, porque ele ou ela, enfim, nunca será 100%, né? Tudo aquilo que você sonhou, aquela coisa maravilhosa, né? Aquela princesa, aquele cavaleiro que chega no cavalo branco, não, isso não existe. Mas o que o seu amor pode ser, também pode ser suficiente para te fazer uma pessoa muito mais feliz do que o seu mundo, não é? É importante dificultar menos, não é? Entender mais, facilitar muito mais. É ou não é?
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0: Bom, intervalo e a gente volta já já com a tradução da noite. É rapidinho, aguenta aí.
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3: Turminha, trazendo agora a tradução da noite de hoje. O som Eternal Flame é uma canção da banda americana The Bangles para o álbum Everything. Então vamos lá. As garotas da banda Bangles, Eternal Flame.
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3: 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Dê-me a sua mão, querida. Você sente meu coração batendo? Você entende? Você sente o mesmo? Ou eu estou apenas sonhando? Isto que está queimando é por acaso alguma chama eterna? Eu acredito que está destinado a acontecer.

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Eu não quero perder este sentimento. 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Me dê a sua mão, querida. 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
1: Simples, porém muito massa. Muito show pra gente matar a saudade. Bengals, Eternal Flame, que eu te convido a curtir agora, sem a tradução.
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2: E aí, chegou o momento da nossa reflexão de hoje. Eu trouxe um texto que vai fazer você pensar bem nas suas escolhas, porque a vida, ela consiste em escolhas. Tudo que você faz, tudo que você é hoje em dia, é o resultado das suas escolhas. Pense nisso, toda sua construção da sua vida consiste em escolhas. Mauro era o tipo de pessoa que iluminava qualquer ambiente. Sempre sorrindo, sempre otimista, sempre com a palavra positiva. Quando alguém perguntava, como você está? Ele respondia sem hesitar, melhor que isso, só dois disso. Intrigado, um dia alguém lhe perguntou, Mauro, como você consegue ser positivo o tempo todo? E ele respondeu com simplicidade, toda manhã quando eu acordo, digo a mim mesmo, Mauro, hoje você tem duas escolhas, ficar de bom humor ou de mau humor. Então, eu escolho ficar de bom humor e faço essa escolha o dia inteiro. Se alguém reclama, se algo dá errado, se tentam me provocar, eu escolho de novo. A vida, ela consiste em escolhas. Parecia discurso motivacional, mas não era. Era prática. Essa verdade foi colocada à prova da forma mais brutal possível. Um dia, Mauro foi assaltado. Levou 3 tiros. Ficou entre a vida e a morte. Enquanto era socorrido, sangrando, fraco, à beira do fim, tomou 2 decisões. A primeira, eu quero viver. Mesmo que ficasse paraplégico, mesmo que a vida nunca mais fosse igual, ele decidiu lutar. E a segunda, vou enfrentar isso da melhor maneira possível. No meio da dor, os paramédicos perguntaram se ele tinha alergia a alguma coisa. Mesmo ferido, gravemente, ele respondeu, sou alérgico a balas. E fez todo mundo rirem naquele momento. Não era negação da realidade, era escolha. Ele escolheu não entregar a sua mente à tragédia. Ele escolheu não deixar que a dor roubasse a sua identidade. Mauro resolveu porque antes do corpo resistir, a mente já tinha decidido. Todos nós enfrentamos tiros, entre aspas, na vida. Alguns são emocionais, outros financeiros, outros espirituais. Não escolhemos o que acontece conosco, não é isso. Mas escolhemos como nos tornamos depois do que acontece. Entre o estímulo e a reação existe um espaço. E nesse espaço está o nosso poder de escolha. Você pode escolher amargura ou crescimento, revolta ou aprendizado, escolher desistir ou decidir viver. A vida, ela não é sobre o que nos atinge, é sobre a decisão que tomamos enquanto ainda estamos sangrando. E no final das contas, é isso, porque a vida, ela consiste em escolhas. E aí, qual a sua escolha para hoje?
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2: Eu vou dar um exemplo aqui, antes de algo que eu tenho para te falar. Que um agricultor, ele tinha um campo com ervas daninhas e plantas valiosas, ou seja, uma coisa que não presta e outra altamente valiosa. E aí o que é que ele fez? Ele focou em arrancar as ervas daninhas, porém ele esqueceu de cuidar das plantas valiosas. Resultado, o campo ficou cheio, mas cheio, de ervas daninhas. Onde eu quero chegar? Podemos observar que, às vezes, nós focamos tanto, mas tanto no negativo, que esquecemos de cultivar o positivo que existe em nossas vidas. Ou você acha que a sua vida só tem coisas negativas? Não! Nós ficamos tão presos em reclamar que estamos, sei lá, talvez num trânsito terrível e esquecemos que estamos num carro, que é o sonho de muita gente. Eu tô dando um exemplo simples, tá? É apenas um exemplo de muitos que eu posso relacionar aqui. Tanto bens materiais como coisas do coração, como coisas da vida, da família, filhos. Eu acho que o lance é a gente resolver os problemas sim, mas não esquecer de regar os momentos bons de sua vida e agradecer pelas coisas boas que você tem. Pode olhar ao redor. Você tem muita coisa boa.
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1: Hoje eu li uma frase, eu não lembro a frase, mas ela falava de três coisinhas que eu acho bem importantes pra gente colocar na vida. É acreditar, agir e esperar. Primeiramente, a crença é o ponto de partida, é a faísca que nos impulsiona a sonhar e visualizar um futuro muito brilhante, mas é preciso ação. Agir é o elo entre o sonho e a realidade. A ação, ela nos desafia, ela nos faz aprender e a crescer e nos coloca no controle de nossas vidas. E por fim, a gente tem que esperar. A espera, ela envolve paciência, ela envolve perseverança, porque nem todos os dias serão ensolarados, nem todos os dias serão lindos. Obstáculos podem surgir, mas mantendo a fé, mantendo a determinação, podemos atravessar os momentos mais difíceis, sabendo que dias melhores virão, tá bom? A gente volta às 8 da noite, tá? Beijo grande, te amo de verdade. Tchauzinho.
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siga tranquilamente entre a inquietude e a pressa, lembrando-se de que há sempre paz no silêncio. Tanto quanto possível, sem humilhar-se, viva em harmonia com todos os que o cercam. Fale a sua verdade mansa e claramente, e ouça dos outros, mesmo a dos insensatos e ignorantes. Eles também têm sua própria história. Evite as pessoas agressivas e transtornadas. Elas afligem o nosso espírito. Se você se comparar com os outros, você se tornará presunçoso e magoado, pois haverá sempre alguém inferior e alguém superior a você.

viva intensamente o que já pôde realizar. Mantenha-se interessado em seu trabalho, ainda que humilde. Ele é o que de real existe ao longo de todo o tempo. Seja cauteloso nos negócios, porque o mundo está cheio de astúcias. Mas não caia na descrença. A virtude existirá sempre. Muita gente luta por altos ideais, e em toda parte a vida está cheia de heroísmo. Seja você mesmo. Principalmente, não simule afeição, nem seja descrente do amor, porque mesmo diante de tanta aridez e desencanto, ele é tão perene quanto a relva. Aceite com carinho o conselho dos mais velhos, mas também seja compreensivo aos impulsos inovadores da juventude. Alimente a força do espírito, que o protegerá no infortúnio inesperado. Mas não se desespere com perigos imaginários. Muitos temores nascem do cansaço e da solidão. E a despeito de uma disciplina rigorosa, seja gentil para consigo mesmo. Você é filho do

quaisquer que sejam seus trabalhos e aspirações, na fatigante jornada pela vida, mantenha-se em paz com sua própria alma. Acima da falsidade, dos desencantos e agruras, o mundo ainda é bonito. Seja prudente. Faça tudo para ser feliz.

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1: E aí, topa? Até às 8, hein? Vai ser bem legal. Dê uma passadinha aqui pra ver cada música, hein? E vamos acordar o padre, né? Tem boquinha não. Bom dia, padre!
2: Toca, Senhor. Bom dia, queridos filhos e filhas. Terça-feira. Toca, Senhor, com teu amor. Toca aqueles que estão nos hospitais, nas UTIs, nas enfermarias. Aqueles que estão esperando a oportunidade de uma consulta ou a resposta de um exame. Mande as suas intenções através do site www.padrereginaldomanzotti.com.br. Missas serão celebradas na sua intenção. Em nome do Pai, do Filho e do Espírito Santo. Amém. Senhor Deus, venho te pedir nesta manhã a paz. Paz na minha vida interior. Paz no meu lar e também no meu ambiente de trabalho. Peço, Senhor, nessa manhã sabedoria para discernir e perceber o Teu Espírito Santo que a cada instante venha me iluminar nas decisões a serem tomadas, nos caminhos a serem trilhados, e que Teu Espírito Santo me ajude nas opções a serem feitas. Senhor, clamo a tua presença. Peço-te paz, sabedoria e força para levantar-me sempre. Há tantas vezes, Senhor, que me encontro prostrado, desanimado, abatido. Senhor, nestas primeiras horas do dia, dai-me força para continuar a busca da tua face. Dai-me força, Senhor, neste dia, para lutar contra o mal, principalmente o mal que já está em mim, como ganância, inveja, egoísmo. Senhor, a vida é um combate constante, uma luta constante. Fortaleça minha alma, minha reta intenção, minha vontade de te servir. Inspira-me valores que vêm do alto e leve-me, Senhor. Pai nosso, que estais no céu, santificado seja o vosso nome. Venha a nós o vosso reino, seja feita a vossa vontade, assim na terra como no céu. O pão nosso de cada dia nos dai hoje. Perdoai-nos as nossas ofensas, assim como nós perdoamos a quem nos tem ofendido. E não nos deixeis cair em tentação, mas livrai-nos do mal. Amém. O Senhor esteja convosco. Ele está no meio de nós. Que a bênção de Deus, misericordioso e bondoso, recaia sobre todos, sobre a água, a roupa dos enfermos, as fotos de família. Em nome do Pai, do Filho e do Espírito Santo. Amém.
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Estamos chegando. Oi, gente. Mãozinha pra cima, assim, todo mundo balança de um lado pro outro. Vem, vem.

0: Calma que eu tô enchendo o balde d'água, viu? Porque tem, pelo que eu vejo aqui, vai ser mais de um balde d'água que eu vou ter que despejar em muita gente, viu? Porque a galera, olha isso aqui, ó. Olha esse aqui, ó. Olha esse aqui, ó. Tá assim. Tá desse jeitão aí. Então é o seguinte, hein? Bora acordar. Bora, atenção. Olha aí, José Severina na Várzea, tá? Zélia de Água Fria. Deixa eu ver aqui. Deusina, Vitória, Darlene, Maria Eduarda e Kleber, lá no Alto dos Carneiros. Deixa eu ver mais aqui. Olha. João Fernandes de Glória do Goitá. A Luciana Vital da Silva de Bura de Baixo. Madalena também, hein? Vera de Cavaleiro. Deixa eu ver aqui, ó. Ana Vicente em São Lourenço. Rose, lá de Olinda, para mamãe Fátima também, né? Ela tá dando aí um saculejo para ver se a mamãe acorda. Cris Nay na Macaxeira. Nossa, é muita gente dormindo, viu? Bora acordar, né? Atenção, Marcão. Marcão, Sargento Hermínio, Erivaldo, Ricardo, será que dormem tudo junto? Porque se isso for um beliche, meu amigo, esse beliche aí vai virar um prédio, né? Porque é um em cima do outro. Jorge França Otomate, ele dorme na bicicleta. Acorda pedalando, só fingindo que acordou, entendeu? Aí ele dorme naquelas bicicletas ergométricas, aquelas de academia que não saem do canto. Pois é. Quem mais aí? Atenção, Márcio de Gravatá, Antônio do Sopão, na Boa Vista, Ramos de Inajá, em Xarel, Valdetário em Maranguape. Quem mais? Macaxeira, o Padeiro, lá em Totó. Olha só. Nego do Lanche, lá no Terminal do Planalto, hein? Flávia, Herculano e Davi, o filhão, hein? Deixa eu ver mais aqui. É muita gente. Eliabe. Fernando Henrique, Tito, Elton de Aislia, Everton, Paulo Cunha, são os sonâmbulos dos aplicativos, hein? É, Adeilton, nossa, é muita gente, hein? Vamos jogar esse balde d'água aí, bora lá, atenção, hein? É um, é dois... É três, tome água! Tome água! E tá fria, é água benta gelada, hein? Bora, sai! Sai que esse corpo não é seu, sono! Sai, sono, sai! Sai que esse corpo não é seu!
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1: Com vocês, Leonardo! Música, viu?

0: CIF FM 5:43.
1: Já dizia aquele ditado, Zé, que quem vive de orgulho
2: morre de saudade, safadão.
1: Quem vive de orgulho
2: morre de saudade.
1: Fechado.

0: E aí, dançou legal, curtiu bacana. Vamos agora, horoscopa. Você que é de Áries. Olha lá, atenção, hein? É importante entender que você não precisa resolver tudo ao mesmo tempo. Entendeu? Divida aí. É. Números de sorte. 05-33-90. A cor é amarelo. Olha, touro. Tente não analisar demais as coisas, entendeu? Que aí você acaba se estressando. Dê uma passadinha leve, conclua rapidamente. Números de sorte, 07-31-80. A cor é verde. Gêmeos, pode ser que apareçam muitas demandas e até trabalhos que você goste. Então, procure ver qual você vai simpatizar melhor, né? Números de sorte, 77, 40 e 28. A cor é verde. Então, agora tem Câncer. O desejo de se divertir, sair um pouco da rotina, pode atrapalhar um pouco aí. Dependendo da maneira que você souber lidar com a situação. Números de sorte, 35, 53 e 61. A cor é laranja. Leão. Olha, é um dia em que as emoções tendem a estar mais aparentes. Então, procure lidar com essas sensações. Números de sorte, 11, 04, 80. A cor é branco. A empolgação, virgem, pode fazer com que você divida sua intenção e atuação. Números de sorte, 10, 19, 95. A cor é vermelho. Agora tem Libra. Olha, vale tomar um pouco mais de cuidado, tá? Com os investimentos. Números de sorte, 10, 09, 25. A cor é azul. Com as emoções à flor da pele, você pode acabar exagerando em tudo. Números de sorte, olha aí, 03, 15 e 27. A cor é rosa. Sagitário, há uma tendência a pensar demais e fazer pouco. Administre isso, tá? Números de sorte, 02, 16 e 50. A cor é violeta. Não, agora é Capricórnio, hein? Passei direto, né? Capricórnio, conversas e situações podem acabar fugindo um pouco do controle. Números de sorte: 30, 91 e 73. A cor é pêssego. Agora, Aquário, você pode querer abraçar mais. Faça isso. Números de sorte: 30, 96 e 83. A cor é branco. Agora tem peixes. Olha aí. Talvez seja melhor evitar assuntos considerados tabus. Ainda hoje, tá? Tabus é aquilo que não se explica muito, mas as pessoas consideram ter um respeito, entendeu? Não se pode, mulher não pode fazer isso, um tabu, né? Homem tem que fazer aquilo, entendeu? É, tabus, né? Números de sorte: 31, 92 e 64, ok? Olha, a cor é marrom. Amanhã tem mais, hein?
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0: safadão, Marcos Ribeiro.
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0: Olha, grande abraço pra você do outro lado do rádio. Abração pra Anitta do Bar, tá? Lá no Alto do Cristo, hein? Abraço pra Bill, mecânico aí de motos e bicicletas, né? Abraço forte pra você, Júlio, Paula, Duda, Vinícius, lá em Olinda, hein? A Terezinha de Jesus no Cabanga, Darlene, Vitória, Maria Eduarda, Kleber, tá? Sami da Ipudinga, um abraço pra Jaciara de Oliveira, lá de Candeias, Marli Ribeiro em Ouro Preto, seu Aloísio ou Aloísio, né? Em Jardim Brasil e Virgínia também em Jardim Brasil. Dona Marinha aqui na Henrique Dias, Rivaldo, do Guaraná do Amazonas, né? Um grande abraço. Também um abraço para Zezinha de Matriz da Luz, Mônica e Queco em Fragoso, Rosilda em Bairro Novo Olinda, Ana em Tangará, Áurea e Abelardo em Jardim Atlântico.
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0: Edilene Apicucos.
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1: Hallo mamay. Mamay. Mamay. Olha, tem filho que dá trabalho, né? Desde pequeno. Meu filho, não faça isso, eu não já falei pra você não fazer aquilo e tal. E a mãe fica lá, ó, no pé dele. Aí ele cresce e ainda fica dando dor de cabeça na mãe. É impressionante, hein? Acorda pra vida, meu amigo. Pare de dar trabalho à sua mãe. Ela precisa de descanso. E não grite com ela não, hein? Se for falar alto com ela, tem que ser assim pra todo mundo ouvir. Mãinha,

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0: Olha, grande abraço para você do outro lado do rádio. Um grande abraço aí pro Pedrão da Paixão Brasileira, né? Meu amigão, hein? Olha só, Misael lá de Peixinhos, Zélia de Água Fria, a Luciana Vital lá de Bura de Baixo, Tassiana Conceição de Rio Doce, segunda etapa, e o amor dela, o Rogério, né? E aí, Estela, um bom dia!
1: Excelente terça-feira com cara de segunda, né? Porque a gente já tá aí com...
0: É verdade.
1: Começando no trampo no meio da semana.
0: É.
1: A gente chega com informação, Jefferson, que seja esse um grande dia. Sol tá meio tímido lá fora, mas vai brilhar, tá? Vai reinar absoluta. Vamos começar falando de previsão do tempo para essa galera bacana que
0: vamos
1: tá ouvindo
0: sim.
1: A gente, tá? Você já vi que você deu uma pincelada aí num monte de gente bacana que tá ligada na Recife FM, tá? Vamos lá, Clima Tempo diz que hoje aqui no Recife, área metropolitana, o dia segue parcialmente nublado, com temperatura máxima chegando aos 31 graus, mostrando aí, apontando para uma previsão de muito calor. Nesse momento, aqui no bairro da Boa Vista, termômetros já marcam 27 graus, com o céu parcialmente nublado e sensação térmica bem mais alta, 29 graus. Qualidade do ar considerada moderada, bem alta, 54 pontos. A umidade relativa do ar caiu um pouco, 72%. Lembrando que nessa faixa litorânea a gente tem aqui esse percentual, mas que mais ao interior esse percentual vem caindo e a umidade pode chegar até 20% em cidades do sertão. E isso é bem preocupante, hein? A velocidade do vento soprando com uma leve brisa, é o que diz o Climatempo, mas em direção ao oeste em 14 quilômetros por hora. Pelo menos está pontuando, tá? A sensação de umidade chega a 21 graus, né? Então, a gente tem aí um dia com essa sensação, mas a umidade relativa do ar um pouquinho mais baixa, em 72%. Vamos de informação falar de metrô do Recife, né? Parou ontem e a informação que a gente tem é que já voltou a funcionar desde ontem à noite, tá? No feriado, depois de ter sido interditada por conta de uma falha elétrica. A operação foi suspensa por volta das 5 horas da manhã de ontem, logo no início do expediente, sendo retomada somente por volta das 7 da noite. Lembrando que ontem essa linha começou a fechar um pouquinho mais cedo, né, para garantir uma obra de restauro nos telhados de duas estações da linha. Então, já foi o dia inteiro aí penalizado o serviço para a população. A CBTU disse no horário da manhã que a paralisação foi provocada por uma falha interna no sistema de energização da rede aérea, que é responsável por alimentar os trens com 3 kV, né? O sistema de eletrificação em corrente contínua, que é usado em ferrovias e em outros trilhos. A linha Sul transporta todo dia cerca de 60 mil pessoas, fazendo um percurso um pouquinho maior que 25 quilômetros entre o Recife e Jaboatão, na área metropolitana, passando por 12 estações. Por enquanto, está funcionando hoje, tá? A gente não sabe até quando, né? Infelizmente. É com você que a gente volta daqui a pouco, Jefferson.
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1: Observatório Nacional, 6 horas, 59 minutos, 40 segundos. Observatório Nacional, 6 horas, 59 minutos, 50 segundos.
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atenção! Olha, tem fogão de mesa, quatro bocas. Tem também números da sorte. Daqui a pouquinho, fique esperto.

Daqui a pouco, fogão de mesa. Bora fazer agora? É pro primeiro que ligar. 3431-1717. Corre! Valendo pro primeiro um fogão de mesa quatro bocas.

grande estilo. Olha aí, Vini Júnior não está mais com a Virgínia, né? E a Web tá querendo que ela volte com o ex, né? Entendeu? O Zé Felipe, né? Aí ninguém sabe se vai rolar ou não vai. Final de semana, aliás, feriadão aí, ela botou a roupa, botou a beca e foi nessa, né? Curtir a noitada. E aí, tu acha o quê? Tu acha que eles voltam ou Zé Felipe pra esse casal, hein? Zé Felipe e Virgínia, porque pra Vini Júnior e Zé Felipe, aliás, Vini Júnior e Virgínia, não dá mais. A bola não tá mais rolando, viu? O Vini não está mais batendo bolão com a Virgínia. Essa é que é a verdade. E que, o que que você acha disso aí, hein? Ah, Podrecast, os

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0: Bom dia, Recife. Bom dia! 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Olha, daqui a pouco tem números da sorte. Fechado?

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0: Recife FM, 7h43. Oi. Número da sorte. Hoje são dois, tá legal? Então bora lá. 81, que seria o de ontem, tá? 81. E o outro é 29. 81 e 29. Fechado? Então, boa sorte.

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1: Da galera do Orkut, do MSN, vocês já estão ligados, né?

Pois é, hein? Vamos ver quem tá ganhando esse fogão de mesa quatro bocas, né? Incrível. É pra você, hein? Vamos lá? Fátima Rodrigues de Sá, lá de Caixa d'Água, final do telefone 2230. Ganhou aí esse super prêmio, né? Muito bacana mesmo, tá? E a gente fica feliz. Até amanhã, se Deus quiser. Não ao feminicídio. Vida longa a você, mulher!

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1: Eu sou vitorioso pelo sangue de Jesus.
2: Ao vivo, por favor, acabei de postar faz já uma meia hora um cartão nas redes sociais. Não sei se eu tô aqui no Instagram. E vale a pena depois compartilhar, hein? Repita comigo. O sangue de Cristo me purifica.
3: O sangue de Cristo me purifica.
2: O sangue de Cristo me renova.
3: O sangue de Cristo me renova.
2: O sangue de Cristo me protege.
3: O sangue de Cristo me protege.
2: O sangue de Cristo me fortalece.
3: O sangue de Cristo me fortalece.
2: O sangue de Cristo me sustenta.
3: O sangue de Cristo me sustenta.
2: O sangue de Cristo me perdoa.
3: O sangue de Cristo me perdoa.
2: E o sangue de Cristo me salva.
3: E o sangue de Cristo me salva.
2: Escute.
4: Tá tendo, pois comigo estás.
2: Só podia que tá tendo direito, tá? Obrigado.

0: E tá chegando Pílulas 3, hein? Tá chegando. Mas agora, Pílulas de Fé e Sabedoria 1. Fala conosco, Senhor. Pandinha. Inspira, expira. Fala conosco, Senhor.
1: Pílula 126. Eu aprendi o poder da gratidão. E um versículo dito por São Paulo me ajuda a entender que aceitar as coisas que acontecem com um olhar grato, mesmo as não tão boas, nos dão leveza. Filipenses 4:11b. Aprendi a contentar-me com o que tenho. Como é bom ser feliz com o que temos. Isso nos imuniza da inveja e da cobiça. No mundo que vive de aparência, vivamos da essência de Deus.
0: E lembrando que depois continua Filipenses 4:13, tudo posso naquele que me conforta. Uma das frases mais mal interpretadas da Bíblia, porque isso aí só vai acontecer depois se você aprender o 11 e o 12. Seja na penúria, seja na abundância, eu aprendi o segredo do contentamento. Aqui está. E contentar com o quê? Porque me fortaleço em Cristo Jesus. É Ele que nos dá força. Pílulas de Fé e Sabedoria 2. Inteligência emocional, que, meu Deus, quanta desinteligência eu tenho visto. Senhor, misericórdia. Então, precisamos de inteligência emocional. Vai respirando, isso mesmo. Vai. Fala conosco, Senhor.
2: Pílula 12. Preciso de sabedoria para tomar atitudes em minha vida. Como obtê-la? Sugiro que você leia a palavra de Deus, mais especificamente os livros de Provérbios, Sabedoria e Eclesiástico, pelo menos um capítulo por dia. Esses três livros são cheios de sabedoria e nos ensinam como viver e conduzir a nossa vida. São livros que deveríamos ler sempre, todos os dias. Em Sabedoria 9, o título é Oração de Salomão para Obter Sabedoria, mas especificamente diz que a palavra de Deus criou todas as coisas e a palavra é fonte de sabedoria. O versículo 11 diz: com efeito, ela sabe e conhece todas as coisas. Prudentemente guiará meus passos e me protegerá do brilho de sua glória. Se você ler a Bíblia, será formado na palavra de Deus e terá sabedoria para tomar decisões em todas as áreas de sua vida. Experimente.
0: E lembrando que eu acabei de pedir agora, Senhor, no mundo tanta desinteligência emocional, e olha a resposta que veio.
2: Olha a passagem que veio.
0: Então, não foi nada combinado aqui, é não são. E aqui, Mário, você tem acompanhado o Podinha também. Através do Rosário, aliás, o Rosário não, mas a gente chama, na verdade é coro angelical, né? O texto dos coros angélicos, o texto de São Miguel Arcanjo. O que tem de pessoas pedindo pela situação financeira?
2: Nossa,
0: situação financeira.
2: Verdade.
0: Então, e fica, tá no meu coração isso já guardado. Quinta-feira é dia dos professores, não esqueci não. Então, orar para os professores, mas de um modo especial para a situação financeira. Então, fica aqui o convite. Pandinha, você vai poder participar conosco hoje?
1: Ah, sim, padre.
0: Um pouquinho.
1: Oh, com o maior prazer.
0: Então, hoje, tanto as nossas orações, a fusão, a importância do momento de fé com a coroa de São Miguel, ou a coroa de São Miguel Arcanjo, o texto de São Miguel Arcanjo. Então, logo após, tá, gente? Ao vivo, logo após. Ontem foi uma bênção. O Pandinha dando uma aula para nós sobre, ele não pôde participar, né? De estática, né?
2: Isso.
0: Vamos ver se a gente tira essa estática, né? Com o fio terra. Obrigado, Pandinha, pela essa relembrar-nos. E vamos ver, vai ser uma bênção hoje. Então, situação financeira, você que anda com a situação complicada, já convide alguém, tá? Hoje é terça-feira, ao vivo, ontem era feriado. Então, você conhece alguém que não está bem, situação complicada, e professores também colocando em oração, preparem-se. Mas, Pandinha, como que eu faço para participar do texto de São Miguel Arcanjo, ou coroa de São Miguel, ou coroa angélica, os três termos são corretos? Como que eu faço?
1: Para participar dessa bênção é fácil, viu, padre? Canal do Padre Marcelo no YouTube, Padre Marcelo Rossi, tá lá o símbolo azul, que é isso? É um certificado para garantir que é o canal oficial do Padre Marcelo. E aí, entrou lá, vai estar lá, inscreva-se. Ah, mas eu não quero me inscrever. Não, porque eu vou explicar por que que é legal você se inscrever. Inscreva-se, está lá, inscreva-se. Porque você escrevendo e você ativando lá o sininho, você receberá notificações do canal. Então, tudo que o padre fizer ao vivo, você será notificado. Ah, mas só ao vivo? Não. Se colocar uma postagem lá, também você será notificado. E aí, o que acontece? Está assistindo, está sendo abençoado, curte, né? Para que as pessoas que também precisam da oração sejam abençoadas. E se você conhece alguém que está numa situação difícil, igual o padre está falando de situação financeira, eu conheço inúmeras pessoas que estão passando por isso, viu, padre?
0: Ô, padre, aproveitando você, ontem, né? Eu e o Mar fizemos, né? E você não podia estar, nós estávamos...
1: Mas eu assisti, viu, padre? Eu participei,
0: então,
1: viu?
0: Me conta, como é que é estar do lado de fora agora?
1: Não, o que é legal estar do lado de fora, além das orações, e que assim, eu sei que eu trabalho aqui, eu sei que nada é
0: isso,
1: combinado.
0: Não é combinado, não, eu estou falando
1: eu
0: do coração
1: do... Eu sei que
0: nada
1: aqui é combinado, porque é Deus no controle. E a mesma coisa acontece na coroa de São Miguel, porque o senhor, o Mário está orando, né? Junto com o senhor, Pai Nosso, Ave Maria, o Glória. Ontem Maria passa na frente, pisa na cabeça da serpente. E o senhor entra num tema que as pessoas estão necessitando. E aí chove de gente conversando com o senhor, interagindo. Porque é ali que acontece. Hoje nós estamos num mundo que as pessoas só querem falar. E não querem ouvir. E ali a pessoa tem a oportunidade de falar o que ela está sentindo, o que ela está passando em tempo real. Em tempo real. É uma bênção. Eu acompanhei ontem, estava no local com a Roseli e eu falei, vou acompanhar. Aí eu mandei até o WhatsApp pro Mário. Uma bênção, padre.
2: Legal.
0: Aí, que bom, obrigado. Padre. E vamos ver hoje o teste, aquele barulhinho que dá, aquele ruído, a estática. A gente fica bem esperto. E depois uma sugestão aos dois, né? É, aquela do aplicativo, aquela dica que já vai direto, né? Mas aí faz um intervalo.
1: Ah, sim, tá?
0: Deus
1: sim,
0: abençoe
1: sim.
0: Vocês. E ó, prepare-se, amados. Você conhece alguém que não está acompanhando um momento de fé? Avise essa pessoa, né? Manda um recado. Mário, como que eu faço para... Bom, através da rádio, a rádio tem seu aplicativo. Nós vamos para o intervalo e prepare-se. Estamos ao vivo, já voltamos. Conhece alguém desempregado? Não, situação financeira complicada. Mário,
2: Nossa,
0: pai. Impressionante. Viu, né? O que eu li ontem, tá? Já estou mais de um mês... Essa é a sua situação financeira, E hoje nós vamos fazer o teste, porque o que é legal, pode dizer, só para ir para o intervalo, você me falou isso já há mais de um mês e meio, a interação.
1: Ah, é demais.
0: Pandinha, a interação realmente
1: é padre, eu não escrevi nada no chat ontem, Mário, mas assim, só de ver as pessoas escrevendo, e o que me deixa mais emocionado, a situação que elas estão passando, nós estamos passando. Então ali é o que o senhor fala da vela, né? É uma vela... que cada vez mais ganha
2: luz.
1: Uma
2: vela iluminando a outra, iluminando a outra e todas iluminando o nosso mundo, se Deus quiser.
1: Glória a Deus.
0: E vamos levar o amor, tá? No mundo tanto ódio, nós vamos levar o amor de Jesus. Ágape, já.

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7: A questão das abordagens policiais que assustam os paulistanos, que você comentou agora há pouco, olha, foi enterrado nessa segunda-feira o corpo de Gustavo Muniz,

0: Deus é mais forte.
1: Todo mundo acelerado.
2: Deus é mais forte.
1: A gente quer gritar dos ruídos do mundo à nossa volta. Calma, calma, pessoal. Respira. Jesus é calma. Jesus é serenidade. Então respira. Vamos. Tá difícil. Situação financeira. N problemas acontecendo. Vamos ter fé, entregar nas mãos de Jesus e as coisas vão acontecer. Pandinha.
3: A dica já veio na palavra de Deus, né, Mário? O contentamento.
1: Contentamento.
3: Estando bom ou estando ruim, Senhor, estou contigo.
1: Estou contigo.
3: Senhor, estou contigo.
1: Exatamente.
3: Obrigado pela casa. Mesmo que você, de repente, não tenha um lar, mas você mora de aluguel, agradece.
1: Agradece.
3: Agradece, agradece. É que as coisas vão acontecer, viu, Mário?
1: Exatamente,
3: e acontece,
1: pessoal.
3: Mesmo, acontece.
1: Tenha fé. Vamos trabalhar a fé, pois a fé muda toda a nossa vida.
3: E agradecer o Galvão, que o microfone do padre está como se ele estivesse no estúdio.
1: Olha aí, Mário.
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6: Hoje só não tá a cara de segunda-feira pra mim, que teve batismo de fogo ontem, tá? Mas tá com uma cara de segunda-feira, tá? Concordo com o Pandinha, tava no intervalo conversando, nem toda a rede tá acompanhando. Não posso deixar fazer um agradecimento ao povo de Deus. Mário, por favor, que ama tanto você e conta, fala no nacional, por favor.
1: Nossa, eu preciso agradecer, padre, a família Momento de Fé. Eu acho muito bonito quando alguns ouvintes colocam dessa forma, a família Momento de Fé, porque realmente se criou uma família. E o que eu recebi, a quantidade de mensagens que eu recebi de pessoas desejando minhas melhoras, desejando que eu me cuidasse, muitas pessoas inclusive passando receita de chá, receita disso, receita daquilo. Pessoal, muito, muito obrigado. Eu nem sei se eu sou merecedor de tanto carinho, de tanto amor que eu recebi.
6: Eu acho que você sabe que nós estamos educando as pessoas? O que nós estamos fazendo agora? Porque a gente pede, a gente não agradece, tá? Eu fiz questão de começar com isso.

0: Se já era um estúdio, primeiro agradecer ao Pandinha, né? Tudo que. Né, Pandinha, você. Gente, eu tô na capela, tá? E agora, segundo o Pandinha, que o Pandinha é técnico na área.
1: Não.
0: Melhorou bastante o microfone.
1: Fala, Mário, fala a verdade.
2: Não, tá maravilhoso. Nossa, o som tá lindo.
1: Tá maravilhoso. Parece som que tá
0: lindo. Por isso que eu tô escutando delay, né?
1: Então, parece que você tá junto mudando com a gente aqui, Padre.
2: É verdade.
0: Então, você vê que, ó, Galvão, obrigado, tá? Então,
2: boa, Galvão.
1: Parabéns, dicas. Galvão.
2: Parabéns.
1: Então, Deus te abençoe.
0: A gente vai descobrindo aqui e melhorando pra quê? Pra que com qualidade a palavra de Deus chegue, mas sempre com gratidão. Gente, quem agradece, começa a viver o contentamento. Quem agradece, não vai cair na comparação, não vai cair na inveja. A gratidão nos leva ao contentamento. E quem agradece, testemunha. E palavras movem, mas testemunhos, Mário?
2: Arrastam, Padre.
0: Ah, é. E aqui, no momento de fé, a gente aprendeu uma outra coisa. Tem outra frase. O testemunho, nossa, agora me deu um branco na frase. Qual é a frase que você sou testemunho? Testemunho recebido não é. Graça alcançada, testemunho.
2: Peraí, padre, que agora me deu
0: também
2: branco.
0: Também, ó.
2: Graça alcançada, tá. Graça testemunhada, padre.
0: Exatamente. Eu já ia brincar com as pessoas, né? Então, quando eu faço. Eu tenho um propaganda de um remédio. O padre fazia um remédio. Ele é fantástico a memória. Pandinha e Mário. Sabe qual é? Esqueci. Ele é muito bom, tá vendo? Esse remédio é mil.
2: Esqueci.
0: Vamos escutar o testemunho. É pra brincar. Vamos lá.
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complicado, pai. Eu confesso, tô exausto e com medo. Eu não quero mais. Tô cansado.

0: sou vitorioso pelo sangue de Jesus.
1: Mário, que é isso? Nossa, ela cantou. Eu sei decorar a primeira música, eu tenho que usar a letra na mão. E ela foi até mandando bem. Acho que foi uma menina a primeira, depois entrou o menininho, não foi?
2: Isso, exatamente.
1: E a capela, hein, gente? Você sabe o que é a diferença da capela? Ela não tem instrumento. Cantar a capela não é fácil. E ela chegou e fez uma. Ela começou com a música.
2: O Alívio.
1: O Alívio, depois ela foi pro Padre Zezinho.
2: Padre Zezinho,
1: tá?
2: Isso.
1: Que é uma música do nosso. Incrível.
2: Isso, Padre, tá? Isis.
1: Nome delas?
2: Isis Siqueira, de 9 anos. E Lucas Benício Siqueira, de 6 aninhos. Depois o senhor vê a foto, eu mandei foto pro senhor aí. Eles são de Barra Mansa, no Rio de Janeiro.
1: Ah, você mandou de novo.
2: Isso,
1: nossa, já vi.
2: Isso.
1: Vai ser dupla aqui, essa dupla vai cantar.
2: Lindos. Eles são de Barra Mansa, no Rio de Janeiro. Mandaram, e por ontem, estou colocando aqui em homenagem também às crianças e Aparecida, e separei algumas coisas bonitas, viu, padre?
1: Que chegaram, né? Foi chegando depois. Vamos lá, com muito carinho, sou vitorioso pelo sangue de Jesus.
3: Eu sou vitorioso pelo sangue de Jesus.
1: E por causa de ontem, né? E sempre, né? Maria passa à frente
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4: Bom dia, boa tarde, boa noite, Padre Marcos.

Marcelo, venho contar meu testemunho de algo que aconteceu há poucos dias do dia de Nossa Senhora Aparecida e foi algo mágico, o que na verdade não é uma coincidência, é uma providência. Estava voltando junto com a minha gerente de uma reunião de apresentação com um cliente e na pista de volta de Itápolis para Araraquara, o pneu do meu carro furou. E foi até engraçado porque na ida toda foi uma viagem pesada da gente conversando sobre a tristeza do mundo estar doente. E na volta teve uma lição muito valiosa e um milagre aconteceu. No momento aonde o pneu do meu carro furou, uma boa alma, um anjo do Senhor, apareceu e ajudou a gente a fazer a troca do pneu. Eu não tinha nenhum equipamento no meu carro e esse rapaz apareceu e nos ajudou a trocar esse pneu. Só que o mais surpreendente ainda estava por acontecer. Passou um outro rapaz com uma camisa preta, com a imagem de Nossa Senhora Aparecida destacada no peito. No momento onde eu olhei aquilo, eu elogiei a camiseta para ele. Falei, nossa, que bonita a sua camiseta. E ele, eu tô indo para lá para agradecer, pagar uma promessa que eu fiz para a filha de um amigo. E aí ele saiu andando. E isso me deixou muito curioso, porque esse rapaz, ele não tinha nenhum celular nas mãos para iluminar o caminho. E a bolsa que ele carregava atrás, nas costas, não tinha volume nenhum. Então, isso me fez pensar muito. E no momento que eu montei no carro e estava voltando aqui para Araraquara, eu e minha gerente comentamos, nossa, mas Aparecida é para o outro lado. E aí, nesse momento, a gente caiu no choro e se deu conta que aquilo nada mais era do que um contato com a nossa mãezinha. E mostrando que, independente do mundo estar doente, sempre existem almas boas que estão ali para ajudar. E mostrando também que, independente do problema, independente do momento, quando a gente se sente abandonado, quando a gente se sente atribulado, aparece a mãezinha para mostrar que ela está cuidando de nós. Então eu sou extremamente grato, porque mesmo na tempestade, a gente deve louvar e acreditar que Deus está ali cuidando de nós.

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1: As pessoas, tirando as pessoas do deserto, tirando as pessoas do desespero, né?
2: Tirando o peso das costas, Pandinho.
1: O padre fala muito de fardo, eu tenho pensado muito nisso aí, viu, Mário? Tirando os fardos.
2: Exatamente.
1: Que são pesados demais.
2: Aliviando, viu, aí o peso no coração das pessoas. As pessoas com o coração muito pesado, as pessoas muito preocupadas, as pessoas tristes, as pessoas aceleradas e envolvidas com coisas que tiram o foco de Jesus da vida delas. Então pense nisso. Aonde você está depositando a sua energia, o seu foco? Para onde que ele está virado? Para Jesus ou para N coisas do mundo que no final não vão te levar a nada? Então, como o Pandinha falou, vamos tirar o fardo. O padre sempre tem aquelas imagens que eu acho lindas. Se pesa, solta. Tem aquela menina com uma pedra gigante nas costas. Tem a garotinha do lago que está afundando no lago. Solta, gente, solta e vamos viver a nossa vida com Jesus.
1: Esse da garotinha, esses dias o padre postou.
2: É lindo.
1: É lindo, é lindo. A garotinha no lago, no rio, né?
2: Se te afunda, solta.
1: Solte, né?
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1: Então o Mário falou tudo, né? 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
5: Eu pedi orientação ao Senhor através do Pílulas de Fé e Sabedoria. O Pandinha abriu justamente Filipenses capítulo 4, versículo 11 e 12. Estou com eles aqui. Só que aí eu peguei numa outra Bíblia que eu abri aqui. Pois aprendi a estar satisfeito. Olha só que diz São Paulo. São Paulo, Filipenses capítulo 4, versículo 11 e o 12. E aí eu vou no 13. Pois aprendi a estar satisfeito com o que tenho. Sei o que é estar necessitado e sei também o que é ter mais do que é preciso. Aprendi o segredo de me sentir contente em todo lugar e em qualquer situação. Olha só, vou repetir. Aprendi o segredo, isso aqui é super fiel ao original grego, que ele escreveu em grego, em São Paulo, original é em grego. Aprendi o segredo de me sentir contente em todo lugar e em qualquer situação. Quer esteja alimentado ou com fome. Quer tenha muito ou tenha pouco. Aí vem o 13. Com a força que Cristo me dá, posso enfrentar qualquer situação. Ou, numa outra tradução, tudo posso naquele que me fortalece. Com a força que Cristo me dá, posso enfrentar qualquer situação. Em homenagem a Isis e o Luquinhas, 9 e 6 aninhos.

0: Não tem como descrevê-lo. Como é que é? Jesus dá para sim imaginá-lo. Mas Deus mostra fortemente, porque Ele está em mim, Ele está em você, Ele está em nós. E tudo que está acontecendo aqui é para a honra e glória da Santíssima Trindade e pelo poder dEle. De quem, Padre, você está falando? O Espírito Santo de Deus. Obrigado, Senhor, pela presença tão poderosa, tão forte. Repito, pelo batismo, você e eu fomos cheios do Espírito Santo de Deus. Só que não basta ser cheio dEle, Ele tem que nos possuir. Por isso, Senhor, nesse momento, eu te entrego todos aqueles que estão cansados, esgotados, atribulados. De um modo especial, ao longo dessa semana, principalmente aqui até quinta-feira, eu quero colocar os professores. Quantos professores estão? Não, se não vão me acompanhar agora, porque estão dando aula, vão acompanhar depois no Spotify. Mas eu quero colocar cada professor. Lembrando a vocês que eu também sou formado em educação física. E querendo ou não, como sacerdote, minha missão agora é educar vocês, como pai espiritual. E Senhor, que missão séria. Num mundo tão polarizado, com tanto ódio, levar vocês ao ágape. Não é qualquer amor, é ágape. Amor de Deus. Obrigado, Senhor, pela passagem que hoje, Senhor, nos abrimos o programa. Aprendi o segredo de me sentir contente em todo lugar, em qualquer situação. Senhor, eu te entrego todas as pessoas que estão tristes, desanimadas, sem propósito. E muitas dessas pessoas por causa da situação financeira. Vem, Espírito Santo, com teu poder. Nossa imagem é tão linda, não dá para descrever, dá para sentir. E não é sugestão. Pai Celestial, que emoção. Em nome do Senhor Jesus, eu peço agora toda a unção.
1: Derrama, Senhor.
0: Toda a unção.
1: Derrama, Senhor.
0: Toda a unção.
1: Derrama.
0: Que vem do céu. Obrigado, Senhor, mas derrama mesmo. Toda a unção. Quantas pessoas, repito, perderam propósito, ou estão esgotadas, ou estão polarizadas. Ontem mesmo eu fazia com o Mário testemunha, eu perguntava sobre como está o seu lar, quantas pessoas o lar dividido. E aí por vários assuntos, por religião, ou por política, ou por isso, ou por situações. E alguns nomes foram ditos, quem acompanhou ontem sabe, a coroa de São Miguel Arcanjo. Impressionante. Quantas famílias, e estou falando na sua própria casa mesmo agora. E muita situação financeira foi colocada. Vem, Espírito Santo. Antes de tudo, eu peço paz. Paz mental. Não vejo a hora de chegar esse livro na mão de vocês, Pílulas de Fé e Sabedoria. Paz mental. Porque sem paz, queridos, nós não temos nada. Repito, você pode ter tudo. Sem paz, você não tem nada. Como é que é? Exatamente isso. Sem paz, você não tem nada. Tanto é que Jesus ressuscitado, as primeiras frases que o Senhor sempre vai estar fazendo e falando, porque os apóstolos estavam com medo, os apóstolos estavam assustados, e toda vez que o Senhor aparecia, Ele dizia o quê? A paz esteja convosco. A minha paz esteja convosco. Pode perceber, em São João é tão forte isso. A paz do Senhor. Porque só Deus pode nos dar essa paz. Independente da situação, tá? E quando eu tenho paz, eu me contento. E quando eu tenho me contento, eu sou grato. Tanto das coisas boas como não boas, porque eu sei naquele que me dá forças para enfrentar, seja qual for a situação. Estou com a palavra de Deus aqui aberta. Pedi para ele a orientação. E a palavra de Deus está aqui na minha frente. E Deus usou da pílulas para nos orientar. Por favor, coloque a sua mão na fronte. Mão direita e esquerda no coração. Muitos, já falei tantas vezes, mas é bom repetir. E para quem não sabe, aprender. O que eu estou falando agora, a neurociência já comprovou. Isso aqui é científico, tá? Já foi provado. A região que você pediu para você tocar agora na fronte chama-se lobo pré-frontal. É onde nós tomamos decisões. Essa é a região em que as decisões são tomadas. E vamos ser honestos, quantas más decisões, quantas ideias horríveis nós acabamos tomando. E nesse momento eu peço, ilumina, Senhor, por falta de prudência, discernimento e sabedoria. E eu te entrego essa mente, Senhor, tão confusa. Tanta confusão mental, que angustia esse peito. Veja, na hora que eu toquei nessa situação, deu uma angústia no peito. Senhor, toca nesse peito, toca nessa angústia. Mari e Bandinha, eu vou pedir para vocês por 4 vezes, mas bem devagar. Inspirar. O que é inspirar? É encher o pulmão com ar pelo nariz. Isso tecnicamente falando, tá? Profissional de educação física, quando fala inspirar, é encher os pulmões através do nariz. Expirar é o inverso, é jogar fora o ar pela boca. Então é inspirar e expirar. Essa é a respiração correta quando você faz um exercício, quando você corre. Aliás, para tudo. É a primeira coisa que um profissional de educação física deveria aprender. A respirar, que é inspirar e expirar. Por favor, inspira a primeira vez, os dois, o máximo que puder. Isso, capricha, capricha. E expira. O máximo, solta o máximo de ar que possível. E se for necessário para ajuda, põe a mão, a gente chama, tem um músculo que é o diafragma, bem abaixo do estômago. Então aperta ele um pouquinho para soltar mesmo todo o ar. Mais uma vez, inspira. Aqui foi um exercício. Expira. Ah, e detalhe, alguém, o padre, que você está fazendo. Eu sou formado em educação física, tá? Se alguém chegar e questionar, como que o padre pode falar sobre respiração? Sou formado, né? Sou padre, mas eu sou formado. Jesus me tirou da minha área. Essa área eu ensinava as pessoas. Mas agora ele me ensinou uma outra coisa. Inspira de novo. A palavra inspirar, já vem, ó, a inspiração. Senhor, enche essa mente de santos pensamentos. Expira. E tudo aquilo que não é teu, todo mau pensamento, tudo aquilo que colocam na nossa mente, você não presta, você não vale a pena. E para que ter fé? Para que crer? Agora, diferente dessas 3 respirações, eu quero devagar. Agora você vai inspirar bem devagar. Inspira. Vem, Espírito Santo, enche essa mente, enche esse coração, enche tudo, Senhor. Oxigena mesmo, oxigena tudo, porque quando você inspira, você está oxigenando. E o oxigênio é vida. E quando você lança fora o ar, você está lançando pelo menos o gás carbônico, tudo que é nocivo para fora. Então o ar bom, o oxigênio entra e sai o que é ruim. Você respira. E assim nós vivemos. O dia que você parar de respirar, você morre. Aqui para o mundo, né? Nós, nesse mundo, precisamos oxigenar. E o termo que eu estou usando é esse mesmo, oxigenar. E quanta falta de oxigênio, Senhor. Quantas pessoas que estão sem falta de ar. Estou usando a realidade, mas usando uma comparação. Uma analogia. Vem, Espírito Santo, põe a mão agora, suas duas mãos na tua cabeça, Pai Celestial. Assim como eles inspiraram, eu peço nesse momento, a unção do teu Santo Espírito sobre eles. e que eles sejam, a palavra é batizados. E quem não sabe, batizado em grego é mergulhados. Senhor, mergulha-os. Sabe quando você mergulha alguma coisa que está... Exemplo, se você é uma esponja e você está suja, eu vou mergulhar você na água divina e vou apertar o máximo que puder para poder limpar você. Porque aí sai tudo que é sujeira e aí vai te limpando. Só que aqui é no sangue de Jesus, que é o maior e maior, isso mesmo, e melhor alvejante do universo, que apagou os nossos pecados e apaga e atualiza cada vez que você se sentir numa situação acuado, perdido. Lembre-se dessa frase: eu sou vitorioso pelo sangue de Jesus.
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0: Eu tenho que parar aqui, mas fica um convite. Vou terminar com a bênção da água depois, mas vamos continuar na coroa de São Miguel. Vocês não têm noção que Deus está operando. Direto para o intervalo, Pedrinho.
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5: É isso, meus amigos, gente, toma posse, se aproprie dessa graça. Quando o padre faz esses exercícios conosco, de respiração, realmente quando ele diz assim, inspira, trazendo tudo que for de bom, tudo que for de Jesus, tudo que vier realmente do reino de Deus, e expira jogando fora tudo aquilo que não nos faz bem, tudo aquilo que não presta, tudo aquilo que vai contaminando, que vai impregnando as nossas roupas por onde a gente passa, jogue fora. Tome posse, faça de coração, faça realmente tendo a certeza de que Deus está te limpando, está limpando a sua mente nesse momento, hein, Pandinha?
6: Eu me senti assim na oração, viu, Mário?
5: Somos dois.
6: Porque assim, todo mundo acha, trabalha com o padre, está no programa, né? Não tem problema, não tem cansaço.
5: Tá bom.
6: É um super-herói.
5: Uhum.
6: Não existe super-herói.
5: Tá,
6: existe Jesus. Não existe super-herói. Existe Jesus. E quando o padre fala para nós inspirarmos, né? Eu senti como estivesse entrando inspiração divina em minha mente.
5: Isso, viu, limpando, limpando,
6: limpando. E quando tirando, fala para inspirar, esvaziando, né?
5: Isso, tirando tudo aquilo que não é bom, tudo aquilo que a gente vai ouvindo, que vai ficando no nosso subconsciente, tudo aquilo que a gente vê na rua que nos faz mal. Eu e o Pandinha esses dias saímos daqui, vimos dois homens, nossa, aqui, senhora, praticamente rolando no chão, os policiais em volta, aquela gritaria, as pessoas filmando em vez de ajudar, as pessoas filmando. Aquilo não faz bem, a gente vê esse tipo de cena, isso não faz bem pra gente, isso só mostra que o mundo realmente está doente. Por isso, quando o Pandinha fala, vamos... Realmente eu me senti lavado, eu me senti limpo, eu também, Pandinha, e que as pessoas façam isso, mas tomando posse, com propriedade, acreditando que Jesus está limpando a sua mente, não é isso, meu amigo?
6: Eu aprendi uma coisa na vida, escutei um testemunho essa madrugada, Mário, a gente coloca muitas coisas, você até fala, né? Não, dinheiro, não é dinheiro, e é verdade. Eu conheço gente que não tinha dinheiro e hoje tem dinheiro e tem problema.
5: Opa!
6: Porque falta a verdadeira paz.
5: A paz.
6: Está no interior, Mário. Está dentro de nós, não está nas coisas, né?
5: É verdade.
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7: Perdão pelo horário, 9:01. Abençoai, santificai, exorcizai, Senhor, essa água. E obrigado, Senhor Jesus. Quem puder, já na coroa. Deus abençoe em nome do Pai, do Filho e do Espírito Santo.

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0: E hoje, 13 de outubro, uma terça-feira de paz para você. E como é que foi o seu feriado de Nossa Senhora Aparecida? Passou em casa com a família, viajou, aproveitou para pôr as coisas em ordem, foi à missa. Bom, o que faltou, não se preocupe, vem aí mais feriados. Para as escolas, o dia do professor, no dia 15, o dia de finados, 2 de novembro, e o dia da consciência negra, que também é feriado nacional, dia 20 de novembro. E mesmo com o feriado de ontem, nós tivemos a Segunda Bíblica, o projeto de estudo da Palavra de Deus nas noites de segunda-feira. Estudando o livro do Apocalipse, ontem tivemos a aula de número 19. Muita gente, muito interesse pela Palavra Santa, graças a Deus. E o Papa Leão se internou hoje na Policlínica Gemelli, em Roma, para realizar uma cirurgia de retirada de um nódulo no pulmão. Os bispos do Brasil, através de sua conferência, responderam ao pedido de orações do Santo Padre, suplicando ao Senhor que o sustente com a sua paz. Ilumine os profissionais responsáveis por seus cuidados e lhe conceda plena recuperação. E também nós nos unimos às preces de todo o povo de Deus pela saúde do Papa Leão XIV. Estamos começando o nosso tempo de paz. E para iniciar bem o nosso encontro de hoje, busquemos as luzes do alto, peçamos a bênção de Deus e lhe consagremos esta terça-feira. Reze comigo. Eu te adoro, meu Deus, e te amo de todo o coração. Agradeço-te por me teres criado, feito cristão e conservado até hoje. Ofereço-te as ações deste dia, faz que sejam todas segundo a tua santa vontade, para a maior glória tua. Preserva-me do pecado e de todo o mal. Esteja tua graça sempre comigo e com todos os meus caros. Assim seja. Mensagem do Venerável Dom Antônio Lustosa. A figura do Divino Mestre é sublime. Os evangelistas várias vezes nos mostram Jesus em oração. O Filho de Deus a conversar intimamente com o seu Pai Celestial. A oração de Jesus era contínua. Ele a orar no deserto, num retiro de 40 dias. Quando foi batizado no Jordão, estava orando. Às vezes a multidão o cercava e ele se retirava para orar. Antes de proclamar Pedro como pedra basilar da igreja, ele rezou. Na última ceia, fez a longa oração sacerdotal. Como cristãos, não podemos duvidar da eficácia da oração. Ele disse: quando rezardes, crede que recebereis e sereis atendidos. E esta é a palavra que está iluminando esta terça-feira. Vocês, fariseus, limpam o copo e o prato por fora, mas o seu interior está cheio de roubo e maldades. Lucas 11, versículo 39.
1: Eu faço parte, envio para mais de 80 pessoas. Chamo José Teixeira Barbosa, moro no Cuiabá. E adoro, já tem mais de 10 anos que acompanho Padre João. Adoro demais essas mensagens. Que Deus abençoe a todos.
0: Meu amigo José Teixeira, que Deus o abençoe. Obrigado por acolher a meditação e compartilhá-la com seus contatos. Que a palavra do Senhor, como boa semente, cresça no terreno de sua vida e produza muitos frutos. 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
0: A Arquidiocese de Passo Fundo celebra a 45ª Romaria em honra a Nossa Senhora Aparecida no Santuário Arquidiocesano em Passo Fundo. É o artigo do arcebispo Dom Rodolfo Luiz Weber. Deus fez sua morada entre nós. Em sintonia com a campanha da fraternidade deste ano, foi escolhido para a 45ª Romaria de Passo Fundo o lema Deus fez sua morada entre nós no Sim de Maria. Por que fazemos romarias? Nas romarias marianas, os devotos têm diante dos olhos Maria, a Mãe de Deus, a Mãe da Igreja e Nossa Mãe. Fazendo memória do itinerário de sua vida de fé, começam a sair luzes clareando o caminho do romeiro. No universo da fé, a luz emitida por Maria equipara-se à luz refletida pela lua. Ela reflete Jesus Cristo, que se apresentou como luz. Eu sou a luz do mundo, disse ele. Quem me segue não caminha nas trevas, mas terá a luz da vida. Por Maria, o romeiro vai sendo conduzido ao encontro do Salvador. Uma romaria não é feita por caminhantes solitários e egoístas. Nem é uma simples soma matemática dos indivíduos em movimento, mesmo que chegue a milhares. Nem é uma massa anônima de fiéis. A romaria torna visível que a vida do cristão é comunhão, participação e missão. É um convite a caminharmos juntos como igreja e como humanidade. A igreja tem se dedicado a compreender melhor a sua missão neste momento da história. Como ser igreja, sacramento de salvação e luz diante das alegrias e esperanças, angústias e medos, em tempos de redes sociais, inteligência artificial, violência de toda a espécie, polarizações. Três atitudes despontam como essenciais: comunhão, participação e missão. Na romaria podemos experimentar a comunhão. Romeiras e romeiros tão diferentes entre si, mas todos caminham rumo ao mesmo destino. Todos que caminham sentem-se parte da romaria. Todos participam ativamente, começando pela simples presença. E todos anunciam e testemunham Jesus Cristo, desejando que quem não está participando da romaria também faça a mesma experiência. Deus fez morada entre nós no Sim de Maria. E esta Semana da Criança começou ontem com o feriado da padroeira do Brasil, a Senhora Aparecida. E sua criança está por aí? Será que ela tem um pedido a fazer à Nossa Senhora? Grave e mande pra gente.
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4: Padre João Carlos, aqui quem vos fala é Maria Vidália, de São Miguel da Talhada, área pastoral São João Batista, São João da Vajota, Piauí. Eu ouço o seu programa na Rádio Cristo Rei. Todos os dias, eu, meu filho Fabrício, e sobre o curso, eu estou acompanhando tudo, ok? Tá ótimo para mim. É como se diz, abrir mais uma janela na vida da gente, pelos olhos da fé. A gente aprende mais, entende mais a complexidade da Bíblia, né? Porque às vezes uma Uma palavra tem um significado e a gente entende outro. E com as suas aulas fica bem claro, Padre João. Já fiz cursos bíblicos, porque eu já fui educadora religiosa, né, na escola que eu trabalhava. Mas quanto mais a gente estuda, escuta sobre a palavra de Deus, melhor ainda.
0: Com certeza, Vidália, eu fico muito feliz e agradecido por sua participação no curso do Apocalipse. Muito obrigado por seu interesse e pela sua perseverança. Uma música que fala da nossa devoção, de nossa confiança e do nosso amor a Maria. Nossa Senhora.

Maria é modelo e exemplo para cada um de nós, discípulos de Jesus, e para toda a comunidade dos fiéis e seguidores de Cristo. Nossos cumprimentos hoje ao aniversariante Dom Mariano Manzana, bispo emérito de Mossoró. A ele nossos cumprimentos pela passagem do seu aniversário no dia de hoje. Esse 13 de outubro também nos lembra o Dia Nacional do Fisioterapeuta e do Terapeuta Ocupacional. E da última aparição de Nossa Senhora de Fátima, 13 de outubro de 1917. E saudamos com alegria as emissoras parceiras que nos transmitem no estado do Espírito Santo, Rádio Nova FM de Boa Esperança, no estado do Mato Grosso do Sul, Rádio FM Educativa UCDB de Campo Grande, no Paraná, Rádio Colmeia FM de Maringá e no Rio de Janeiro, Rádio Mirandela FM de Nilópolis. Hoje participo da novena na paróquia Nossa Senhora do Rosário, em Caruaru. Amanhã teremos reunião geral online dos que vão peregrinar nos passos de Paulo na Turquia, Grécia e Itália. Nossa saída é no dia 20 desse mês. Quinta-feira, dia 15, é o nosso dia missionário com mutirão de voluntários na sede da AMA. Sábado e domingo estaremos em Bezerros para contatos em vista da Rádio Amanhecer FM. Estamos

0: Direto à rádio, pela Rádio Olinda, José Cleide de Igaraçu.
1: Padre João Carlos, me chamo Carolina Fernandes e eu ouço o seu programa pela FM do Boto de Fortaleza.
2: Padre João Carlos, sou Aparecida aqui do Ciclo Santana, Barbalha, ouço o seu programa todos os dias pela Rádio Padre Cícero de Juazeiro do Norte.
3: Meu nome é Gledson, sou daqui da cidade de Bananeiras, escuto o programa pela Rádio Integração do Brejo.
4: É Maria Madalena da Bela Vista, em São Paulo. Estou ouvindo o senhor pela Rádio 9 de Junho.
5: Me chamo Pedro, estou ouvindo o programa pela Rádio Boa Nova, de Praia Grande, mas moro aqui em Cubatão, cidade próxima.
6: Muito obrigado pela gentileza de vocês se comunicarem conosco, participando do programa. Agradecemos também as emissoras que vocês estão representando. 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E esta Semana da Criança começou ontem com o feriado da Padroeira do Brasil. E sua criança está por aí? Será que ela tem um pedido a fazer à Nossa Senhora? Bom, grave a participação e mande pra gente. Enquanto você providencia a sua participação, a gente vai para um breve intervalo, mas volta já.
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22: A linha sul do metrô do Recife voltou a funcionar na noite de ontem, depois de ser interditada por causa de uma falha elétrica no sistema de energização da rede aérea. Parou justamente no dia em que a linha sul passaria a encerrar as atividades uma hora mais cedo por causa das obras de reforma dos telhados nas estações Afogados e Joana Bezerra. A linha sul transporta todo dia 60 mil passageiros, fazendo um percurso superior a 25 quilômetros entre o Recife e Jaboatão, na região metropolitana. Ela tem 12 estações. Hoje cedo, um problema mecânico nos freios fez um trem travar nos trilhos, bem no trecho entre as estações Joana Bezerra e Recife, por volta das 6 da matina. A manutenção ampliou o tempo de espera e gerou acúmulo de passageiros nas plataformas. Agora, por enquanto, a situação está normalizada.

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1: E a Semana da Criança começou ontem com o feriado da padroeira do Brasil, a Senhora Aparecida. E a sua criança está por aí? Será que ela tem um pedido a fazer a Nossa Senhora?
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1: Paz. Nessa Semana da Criança, vamos ouvi-las. Será que elas também têm alguma coisa a pedir a Nossa Senhora?
2: Eu quero que Nossa Senhora Aparecida nos proteja, nos guarde e proteja nós com muita paz e saúde. E meu nome é Lohane.
1: E Lohane é sobrinha de Eliane, da cidade de Corinto, Minas Gerais. Lohane, muito obrigado.
3: Padre João Carlos, aqui é Lúcia, do Bom Pastor. Acompanho a sua pregação todos os dias pela Rádio Rural. Sobre a criança, padre, eu tenho um netinho de 10 anos, mas ele é especial. Ele não fala, ele não anda, mas ele é um menino que nos cativa e adora quando a gente faz um mimo a ele. É o amor da vida de vovó. O nome dele é Douglas Miguel. A gente vive pedindo oração por ele. Mas ele é muito feliz quando eu começo a cantar um hino para ele. Quando eu falo em Nossa Senhora, ele começa a chorar, padre. Ele fica emocionado. É uma criança muito linda, muito especial. Ele é enorme de grande. Feliz Dia das Crianças, padre. Um cheiro grande no seu coração.
1: Muito obrigado, Cícera Lúcia, do Bom Pastor, no Rio Grande do Norte, compartilhando conosco essa homenagem ao seu netinho Douglas, um menino especial em todos os sentidos.
4: Oi, meu nome é Lavínia, eu tenho 10 anos e nesse Dia das Crianças eu queria pedir para Nossa Senhora sarar meu irmão que tem hipotireoidismo e cuidar da minha família e dos meus amigos.
1: Lavínia é neta de nosso ouvinte Vânia, de Cândido Abreu, no Paraná. E a Semana da Criança começou com o feriado da Padroeira do Brasil ontem. Sua criança está por aí? Será que ela tem um pedido a fazer a Nossa Senhora?
5: No Dia das Crianças, que é quando? Quando é o Dia das Crianças?
6: 12.
5: Dia 12, muito bem. É dia de Nossa Senhora?
6: Aparecida.
5: O que você gostaria de pedir a Nossa Senhora Aparecida?
6: Não sei.
5: Peça alguma coisa para ela, por favor.
6: Não sei, não.
5: O que você gostaria de pedir?
6: Que aqui não faça mais calor.
5: Não faça mais calor, muito bem. E como é seu nome?
6: Elias.
5: Elias o quê?
6: Rodrigo e Paulo Neto.
5: Muito bem, Elias Neto. Então dê a benção pro Padre João Carlos. Diga benção, Padre João Carlos.
6: Benção.
5: Padre João Carlos.
6: Padre João Carlos.
5: Eu sou Elias Neto.
6: Eu sou Elias Neto.
5: E tenho quantos anos?
6: 7
5: aninhos, muito bem.
1: Deus o abençoe, Elias Neto. Ele é neto de Raimunda Nonata e estão em Ararendá, no Ceará. Muito obrigada.
7: Eu sou Lúcia Melhor, de 9 anos, de Picos, Piauí. E eu queria pedir para Nossa Senhora que todas as crianças sejam felizes nesse dia.
8: Eu sou Luna Cruz, de 7 anos. Moro no Piauí, Picos Piauí, e eu quero desejar que nenhuma criança passe fome.
1: Belo pedido esse, não é? Que nenhuma criança passe fome. E é outro pedido para as crianças serem felizes no seu dia. A Luzinara e a Luna, filhas de Mary Jose, lá de Picos.
9: Padre João Carlos, aqui é Edileide Petrolina, estou com a minha neta aqui. E ela vai falar. Primeiro vai falar a Evelyn, que tem 6 anos. Fala aí.
10: Oi, eu tenho 6 anos, eu moro em Petrolina.
9: O que você gostaria que Nossa Senhora fizesse com você hoje?
10: Eu desejo para todo mundo o Dia das Crianças, para que todas as crianças ganhem presente do Dia das Crianças.
9: Você quer o que Nossa Senhora faça o que por você hoje? Quer pedir o quê? Bênção, paz, Nossa Senhora. Agradecer por ela cuidar de vocês.
10: Eu desejo para todo mundo que essa paz de todo mundo ganhe todas as crianças presentes do Dia das Crianças, que todo mundo se divirta para o Dia das Crianças.
11: Eu vou. Meu nome é Yasmin
12: Lorena.
11: Yasmin Lorena, moro em Petrolina, tenho 7 anos. Feliz Dia das Crianças para todo mundo.
9: Não, pera. Quer pedir proteção para as crianças, Nossa Senhora?
11: Proteção para as crianças. Brincar muito.
12: Se divertir.
13: Meu nome é Pamela, tenho 9 anos. E feliz das crianças para todas as crianças.
14: Pedir paz para todo mundo ficar feliz com seus brinquedos que ganharam.
15: Meu nome é Tawane. Moro em Petrolina, tenho 8 anos.
9: Quer pedir o que para Nossa Senhora hoje?
15: Quero pedir para Nossa Senhora um feliz Dia das Crianças para todas as crianças, inclusive eu, e muita saúde para a minha família.
9: Isso, vai, vai.
16: Bença!
9: E agora, feliz Dia das Crianças.
16: Feliz Dia das Crianças!
1: Deus abençoe, muito obrigado, foi Evelyn. Yasmin, Pamela e Tawane, netas de Adilene, lá de Petrolina. Muito obrigada.
17: Eu sou a Conceição Maurina Gonçalves, de Colorado Oeste, Rondônia. Isso aí é o áudio da minha neta. Ela não mora comigo, mas eu liguei para ela e pedi para ela mandar o áudio para mim. E ela mandou, eu estou enviando para vocês.
18: Eu sou Gabriele Vitória, eu tenho 8 anos, moro em Vilene, Rondônia. Eu quero pedir para Nossa Senhora abençoar os meus avós, os meus pais, o meu irmão, a minha tia, que passou por uma cirurgia, pelos meus primos, pelos meus professores, pela minha saúde, pela minha casa. Amém.
1: Amém.
18: Que Nossa Senhora abençoe o nosso país, todos o mundo, pelos pobres. Amém.
1: Amém, muito obrigado. Gabriele de Vilhena, Rondônia.
19: Sou irmã Martínia Franciscana, Nossa Senhora do Amparo. Nossa Senhora Aparecida apareceu, foi para nós no Brasil, pescada. E aqueles pescadores pobres estavam necessitando de conseguir peixes por ordem maiores. E ela, assim que foi encontrada, também logo eles conseguiram pegar peixes. E a devoção foi crescendo e Nossa Senhora foi atendendo as pessoas. Muitos milagres foram acontecendo. Ela se tornou conhecida e ela é a nossa mãe preta do Brasil, mãe de todos, os brancos, os pretos, e todos aqueles que a procuram serão abençoados.
1: Uma bela mensagem da irmã Martinha, nos acompanhando de Fortaleza. Muito obrigado, irmã.
20: Olá, Padre João Carlos, sua bênção. Eu sou o Bento e eu moro em Manaus, Amazonas. E o pedido que eu vou fazer para Nossa Senhora de Aparecida... Nossa Senhora de Aparecida, cubra com manto sagrado toda a escola que eu estudo e também toda a cidade de Manaus. E também cubra com seu manto todo o Brasil, toda a América do Sul e todo o mundo. Principalmente aqueles países que estão em guerra, que a Rússia e a Ucrânia. Que eles parem de ficar em guerra e que haja paz no mundo. E também que Nossa Senhora abençoe todas as famílias
12: e também todas as crianças, principalmente as crianças mais necessitadas e famílias mais necessitadas também. Amém.
1: Amém, Bento. Muito obrigado. Uma linda oração, pedindo a paz para o mundo, pedindo pelas crianças, pedindo pela cidade de Manaus e por nossas famílias. Deus o abençoe.
21: Padre João Carlos, meu nome é João. Eu queria pedir a Nossa Senhora que toda a minha família tivesse uma boa saúde. Obrigado.
1: Então, Xará, você está pedindo a Nossa Senhora saúde para sua família. Então, também vou pedir para a minha. Muito obrigado.
22: Oi, Padre João Carlos, meu nome é Samanta. Eu quero abençoar as crianças da minha sala, minha família, a Nossa Senhora Aparecida, que abençoa todas as crianças, meus professores, a minha família, minha mãe, minha avó, meu avô também, que ele está com Deus. E o senhor?
1: Muito obrigado, Samanta. E você está no Paraná, pedindo a Deus pelas crianças de sua sala, por sua família, sua mamãe, seus avós. Muito obrigado por sua participação. E eu agradeço de coração o esforço de pais e avós, ou melhor, mães e avós, de colocar as crianças no programa de hoje. Hora de cantar Amar Como Jesus Amou.

0: Temos muito que ensinar às crianças e muito a aprender com elas. Vocês, fariseus, limpam o copo e o prato por fora, mas o seu interior está cheio de roubo e maldades. Lucas 11, versículo 39, palavra que vamos meditar no próximo bloco. Por favor, prepare água para a bênção. A gente volta já.
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0: Um homem e uma mulher morreram depois de um acidente entre um carro e duas motocicletas na tarde de ontem na PE-22 em Paulista. Outras duas pessoas ficaram feridas. Os nomes das vítimas não foram divulgados. De acordo com o batalhão de polícia rodoviária, a mulher tinha 21 anos. A idade do homem não foi confirmada. O acidente aconteceu por volta do meio-dia no loteamento Nossa Senhora da Conceição. Segundo testemunhas, as duas motos teriam batido uma com a outra. Segundo a polícia militar, na colisão, duas pessoas que estavam em uma das motocicletas foram arremessadas e atropeladas na sequência por um veículo que não parou para prestar socorro. As pessoas morreram no local.
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2: Vocês, fariseus, limpam o copo e o prato por fora, mas o seu interior está cheio de roubo e maldades. Vamos abrir o livro da palavra de Deus em Lucas capítulo 11. Naquele tempo, enquanto Jesus falava, um fariseu convidou-o para jantar com ele. Jesus entrou e pôs-se à mesa. O fariseu ficou admirado ao ver que Jesus não tivesse lavado as mãos antes da refeição. Palavra da salvação. Vocês, fariseus, limpam o copo e o prato por fora, mas o seu interior está cheio de roubo e maldades. Lucas 11, versículo 39. Um fariseu convidou Jesus para jantar em sua casa e Jesus aceitou. Sentou-se à mesa da casa dele e começou a fazer a refeição. O fariseu ficou passado. O quê? Ele come sem lavar as mãos antes da refeição. Ficou escandalizado. Por que o fariseu ficou assim tão escandalizado? Porque Jesus estava descumprindo uma de suas normas religiosas. Eles viviam doentiamente focados na ideia da pureza. Para estar em comunhão com Deus, achavam que tinham que evitar tudo que pudesse torná-los impuros no contato com pessoas de má reputação, sobretudo estrangeiros, ou com coisas que consideravam impuras, como o sangue. E tinham muitas regras em relação à alimentação. Na comida, vários alimentos eram terminantemente proibidos, como, por exemplo, a carne de porco e outros tipos de animais de casco fendido. E para se manterem rigorosamente limpos, puros, havia maneiras corretas de lavar os pratos e os copos e ações externas de purificação, como era o caso de lavar as mãos ou banhar-se antes da refeição. Lavar as mãos não era apenas um hábito higiênico, era um item das leis de pureza. Sem isso, a pessoa ficava contaminada, suja, impura religiosamente. Eles viviam uma excessiva preocupação com o exterior. Imagine se Jesus estava ligando para isso. Nem ele, nem os discípulos dele. O problema não é o que está fora, pensava Jesus. O problema é o que está dentro. Ali mesmo no jantar, ele disse ao fariseu: vocês, fariseus, limpam o copo e o prato por fora. O interior de vocês é que está sujo, podre, cheio de roubos e maldades. O fariseu ficou escandalizado porque Jesus foi comer sem lavar as mãos. Bom, isso só mostra claramente a sua excessiva preocupação com o exterior, a ideia fixa da pureza legal. A religião que eles praticavam era especialmente de cumprimento de mandamentos e normas. Escandalizado porque Jesus não lavou as mãos, mas olhe só. Eles eram cumpridores de centenas de normas e leis, mas descuidavam-se do principal da aliança, a justiça, a misericórdia, a piedade. Cuidavam da limpeza exterior, mas o interior é que estava sujo. Vamos guardar a mensagem. A gente honra a Deus com os lábios, com a boca, quando reza, quando louva, quando canta um hino. Nós também o honramos quando dizemos que o amamos, que o reconhecemos como nosso Criador e Pai. Honrar a Deus com os lábios, com a boca, é uma coisa santa. Mas lamentou Jesus em certa ocasião: este povo me honra com os lábios, mas seu coração está longe de mim. O problema, então, está no coração. Se ele está longe ou perto de Deus. O coração bem que pode estar cheio de coisas ruins, de maldades, de violência, de mágoa, de ódio. O fariseu estava preocupado com a pureza exterior. Jesus estava preocupado com a pureza interior, com o que está dentro do coração. Vocês, fariseus, limpam o copo e o prato por fora, mas o seu interior está cheio de roubo e maldades. Lucas 11, versículo 39. Cinco segundos para você falar com Deus. Senhor Jesus, ainda vivemos preocupados com o exterior, com a aparência, com o cumprimento da norma pela norma. Naquela história que tu contaste, o irmão mais velho do filho pródigo cumpria todas as suas obrigações para com o seu pai, formalmente, mas não teve um coração misericordioso com o seu irmão que voltou arrependido. Não teve caridade para com ele. De que adianta ter sido tão trabalhador, mas não ter tido misericórdia do seu irmão? Os fariseus do teu tempo, Jesus, faziam tudo certinho nas suas práticas religiosas, mas excluíam os pequenos, discriminavam os pobres, oprimiam os humildes. Obrigado, Senhor, por esse ensinamento. Menos preocupação com o exterior, a aparência, e mais atenção com o que vai no coração de cada um, onde nascem as opções e as ações do ser humano. Seja bendito o teu santo nome, hoje e sempre. Amém. E agora, por favor, incline um pouco a sua cabeça para receber a bênção. O Senhor te abençoe e te guarde. O Senhor tenha misericórdia de ti. O Senhor te dê saúde e paz. E te abençoe o Deus Todo-Poderoso, Pai e Filho e Espírito Santo. Amém. Vamos viver a palavra. Bom, lavar as mãos não deixa de ser importante para a nossa saúde. Mas é bom lembrar hoje, ao lavar as mãos antes da refeição, que é mais importante e necessário purificar o seu interior. Isso se faz com um bom exame de consciência, um ato de contrição e, se necessário, uma boa confissão. E agora vamos abençoar a água. Por favor, apresente aí a sua água.
3: Eu te peço desta água que tu tens, és água viva, meu Senhor.
2: Senhor, nós te bendizemos pela restauração que nos concedeste em Cristo Jesus. No batismo, nós fomos sepultados na morte com Ele, e com Ele ressuscitamos para a vida. Senhor, santifica esta água, em nome do Pai, e do Filho, e do Espírito Santo. Amém. Agora vamos beber um pouco desta água, pedindo a Deus a sua bênção.

0: A CNBB lançou o relatório completo da Pesquisa Nacional sobre Evangelização da Juventude. O estudo ouviu quase 12 mil adolescentes e jovens de todas as regiões do país. O levantamento busca compreender desafios, expectativas, experiências e vivências de fé para orientar a ação pastoral com as juventudes. A cidade de Nossa Senhora Aparecida, em Sergipe, recebeu cerca de 150 mil fiéis na Romaria de 12 de outubro. A caminhada começou às 7 da manhã, após missa de envio no povoado de Queimadas, em Ribeirópolis, e percorreu cerca de 7 quilômetros. A tradição começou em 2004. A Paróquia Universitária São Carlo Acutis, em Santo Amaro, São Paulo, celebra hoje, dia 13 de outubro, a primeira festa do padroeiro após a canonização. A missa solene, na noite de hoje, será presidida pelo bispo auxiliar Dom Marcelo Antônio da Silva. E todo mundo já está informado. No YouTube nos encontramos semanalmente na Segunda Bíblica, às 8 da noite, estudando o livro do Apocalipse. Quinta-feira, dia eucarístico, tem a Santa Missa às 11 horas pelo rádio e pelo YouTube, celebrada na Basílica Salesiana do Sagrado Coração de Jesus, no Recife. E todos os dias, o Terço Mariano em rede, com diversas emissoras, às 18 horas. A programação religiosa Noite de Paz, das 10 às 6 da manhã, acontece também em rede todas as noites e tem a animação do radialista Brendo Carvalho. Bendigamos a Deus pelo encontro de hoje. Obrigado, Senhor, pois teu é o reino, o poder e a glória para sempre. Até amanhã, se Deus quiser.
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2: 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Senhor meu Deus, aqui estou.

0: Louvado seja nosso Senhor Jesus Cristo, para sempre seja louvado, querido povo de Deus. É terça-feira e você sabe, eu me rendo à devoção de Jesus das Santas Chagas. E vamos dizer, Jesus das Santas Chagas, protegei-nos e curai-nos do câncer. Jesus das Santas Chagas, libertai-nos da ansiedade e da depressão. Eu ofereço este programa a todos os líderes mensageiros das capelinhas de Jesus das Santas Chagas, a todas as famílias que recebem as capelinhas e a todos que rezam o terço das Santas Chagas. Quero lembrar que ontem foi o dia de Nossa Senhora Aparecida, mas nós não terminamos a novena, e é proposital. Exatamente para lembrar que não é que passou o dia, passou a nossa oração. Vamos continuar até poder dizer obrigado, Senhor, pela graça recebida, oitavo dia de Nossa Senhora Aparecida. Saúdo a todos nesse espírito de amor, de fraternidade e alegria. Todos que acompanham pela rádio Evangelizar, de onde tudo começa, as rádios irmãs cujos nomes cito neste momento.
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0: Saúdo a você pela TV Evangelizar, sinal digital em todo o país, em várias cidades, canal aberto. Pelo YouTube, Padre Manzotti Oficial, repito, pelo YouTube, Padre Manzotti Oficial, pelos aplicativos da Associação Evangelizar é Preciso e todas as plataformas digitais. É Jesus das Santas Chagas. Dolorosas e gloriosas, juntos, em nome do Pai, do Filho e do Espírito Santo. Amém. Naquele tempo, enquanto Jesus falava, um fariseu convidou-o para jantar com ele. Jesus entrou e pôs-se à mesa. O fariseu ficou admirado ao ver que Jesus não tinha lavado as mãos antes da refeição. O Senhor disse ao fariseu: vós fariseus, ficais, limpais o copo e o prato por fora, mas vosso interior está cheio de roubos e maldades, insensatos. Aquele que fez o exterior, não fez também o interior? Antes dai esmola do que vós possuís tudo, e tudo ficará puro para vós. Eu gostaria de refletir que Jesus não é um homem transigente. Não se pode dizer que Jesus excluía os fariseus, não. Ele teve sérios problemas com os fariseus e os escribas, mas porque eles não o aceitavam. Tanto que hoje você ouviu: um fariseu fez um convite. Quem são os fariseus, padre? Uma das classes sociais religiosas, teríamos que dizer religiosas, políticas e econômicas. As coisas se misturavam muito. Os fariseus eram realmente pessoas que levavam à risca o Antigo Testamento. E talvez isso mais dificultava-os a enxergar de forma mais ampla os próprios mandamentos de Deus. Veja, o fariseu convidou Jesus, Jesus foi. Ao invés do fariseu receber a boa nova que vinha de Jesus Cristo, ele colocou reparo que ele não lavou as mãos, um preceito. Para nós, lavar as mãos é questão de higiene, para eles era, além disso, um preceito muito sério. Então Jesus questiona: vocês lavam o copo por fora, mas é dentro que está a sujeira. Às vezes eu e você precisamos disso, lavar por dentro. Não ficarmos preocupados com o exterior. Por isso, vamos pedir ao Senhor das Santas Chagas que derrame uma gota do sangue redentor sobre nós. Senhor, eu sei que o teu sangue derramado sobre mim há de me lavar no interior, há de lavar o copo por dentro, há de lavar a minha alma, onde de fato possa haver insensatez, possa haver ganância, possa haver farisaísmo. Daí vem a palavra hipocrisia. Senhor Jesus, basta uma gota do teu sangue, eu serei curado. Basta uma gota do teu sangue, eu serei purificado. Hoje é a palavra de hoje. Purificação do interior. Que não haja distinção entre o que falamos fazer e o que de fato fazemos. Uma palavra dicotomia, que não haja essa ambiguidade em nós. Senhor, basta uma gota do teu sangue que recaia sobre esta pessoa que está doente. Vamos interceder. Jesus, basta uma gota do teu sangue redentor sobre esta pessoa que está acamada dentro de casa. E diga o nome da pessoa, você, se estiver perto, impõe as mãos sobre esta pessoa. Põe na testa assim e diga: Jesus, curai esta pessoa que está doente. Você está doente, coloque a mão sobre a sua enfermidade. E nós rezamos agora como intercessores por aqueles que estão nas UTIs. Ah, gente, como é difícil. Recentemente visitei uma enfermaria e como é difícil. Como é difícil as pessoas estarem ali sujeitas a tratamentos, esperando que seja liberado remédios. Me tocou muito isso. Uma pessoa que uma semana esperando que seja liberado um procedimento e estava lá com a perna quebrada. Eu não estou fazendo críticas políticas, sociais, eu apenas estou trazendo uma realidade. E você sabe do que eu estou dizendo. Jesus, olhai pelos menos favorecidos. Hoje a medicina está tão avançada, mas está tão distante daqueles que mais precisam. Por isso, Senhor, olhai com atenção aqueles que estão desamparados judicialmente, economicamente, desamparados do apoio familiar, desamparados, Senhor. Nós pedimos por aqueles que estão endividados. E aqui nós sabemos, muitas pessoas honestas estão endividadas. E nós queremos te pedir, São José, interceda por essas pessoas. Não são pessoas ruins, não são pessoas caloteiras. Circunstancialmente estão em dívidas. São José, ajude a abrir as portas que possam conseguir sair desta situação financeira difícil. Jesus das Santas Chagas, permaneça conosco durante todo este programa. Jesus das Santas Chagas, escute o clamor que tua mãe, Nossa Senhora Aparecida, nossa padroeira, continua a elevar a ti, Senhor. Eu vou para o intervalo e volto já. Volte comigo.
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0: Logo mais eu atendo os ouvintes, mas eu quero fazer um convite para você. Vamos juntos para Pentecostes do ano que vem, saída em maio, dia 6. Celebrar Pentecostes em Assis e Roma. Como assim? Em dois lugares, sim. Anote o telefone para você mandar uma mensagem. Olha, Silvia, Sandra, me mande todo o roteiro. 419-8753-3300 ou peregrinações@evangelizareprecisos.com.br. E eu vou explicar o roteiro. E é um roteiro inusitado. Nós ainda não fizemos. Nós começamos em Palermo, na visita de a Catedral de Palermo, que para mim foi de grande inspiração. Santa Maria Nuova, vamos a Cefalu, na missa dominical da Catedral Normanda do Cristo Pantocrátor, na Ábside. Vamos a Siracusa, terra de Santa Luzia, onde ela é a protetora, onde dos olhos, e ela foi martirizada. Tem uma obrigação lá. Taormina, uma joia incrustada na montanha. Nós vamos a Tirreno, paisagens lindas do sul da Itália, passando por uma travessia numa balsa pelo Estreito de Messina. Vamos ao Santuário de São Francisco de Paola, padroeiro da Calábria. Vamos até Pompeia, Nossa Senhora do Rosário de Pompeia, e ver o vulcão Vesúvio de 79 depois de Cristo. Vamos à Costa Amalfitana. Você já pensou ir lá? Nós vamos a Amalfi, na igreja de Santo André, Catedral de Santo André, na cripta, Ilha de Capri, onde vamos à igreja de Santo Estevão, na Capri, São Miguel do Arcanjo. A natureza, ela é exuberante. Vamos a Nápoles, onde nós temos São Januário, o santo cujo sangue até hoje liquidifica. Aí chegamos em Assis, para o Congresso de Pentecostes. Vamos rezar São Francisco de Assis, Santa Clara, o corpo de São Carlo Acutis, vamos visitar. E depois vamos ao Vaticano. Vamos às Basílicas Papais e há previsto um encontro para todos que estão celebrando 60 anos. O encontro com o Papa Leão XIV, 419-8753-3300. Vanderleia. Que a paz de Jesus esteja com você, Vanderleia.
1: Bom dia, Padre. Sua bênção.
0: Deus abençoe. De onde você fala, filha?
1: Eu falo de Brasília, Padre.
0: Distrito Federal. Como é que você me acompanha ali em Brasília?
1: É na Rádio Nova Aliança.
0: Meu abraço, Rádio Nova Aliança, que visitei e fui recebido com muito carinho. Pois não, Vanderleia?
1: Padre, eu quero dar um testemunho e pedir um pedido de oração.
0: Bora lá, vamos começar louvando a Deus.
1: Padre, eu tive um câncer de mama. Até então, fiz meu tratamento, né? Aí eu tava pra sair minha cirurgia e eu sempre ligadinha no Senhor da Santa Chaga, pedindo a gotinha do sangue dele.
0: Eu comecei hoje rezando, protegei-nos e curai-nos do câncer. E aí?
1: Pois é. Aí, padre, um dia eu estava acompanhando o senhor na Eucaristia, acompanhando a Quinta Eucaristia, né?
0: Sim, na Quinta Eucaristia.
1: Aí, eu não lembro se foi na Arca da Aliança, não lembro,
0: não,
1: né?
0: Não importa.
1: Não importa, é. Aí, padre, eu estava sentada na cadeira, uns minutinhos mesmo, para terminar o programa, uns minutinhos mesmo, para acabar o programa.
0: Sim.
1: Aí eu estava sentada na cadeira acompanhando o senhor com a mão cheia e falando, pedindo. Aí o senhor revelou que tinha uma mulher com a mão cheia, esperando a cirurgia, esperando o exame, e vai dar tudo certo, a cirurgia dela, o exame dela. Então, padre, na mesma semana saiu minha cirurgia.
0: Amém.
1: Saiu minha biópsia e não deu mais nada, padre.
0: Louvado
1: mais
0: seja
1: nada.
0: Deus.
1: Até hoje, padre.
0: Diga comigo. Eu, Vanderleia. Sou um milagre de Jesus das Santas Chagas. Graça recebida.
1: É graça testemunhada.
0: Isso. Maravilha.
1: E o pedido de oração, padre. Eu quero que o senhor ore para o meu filho, Danilo, que ele está numa depressão muito profunda.
0: Tá.
1: E pedir ao senhor para o senhor orar para o meu filho.
0: Danilo.
1: Danilo, eu oro muito também. Tem 32 anos.
0: Casado, solteiro?
1: Solteiro.
0: Vamos rezar sim, filha. Vamos levar na Santa Missa. Vamos pedir a Deus nosso Senhor. Então reza comigo, Jesus.
1: Jesus.
0: Pelas tuas santas chagas dolorosas e gloriosas.
1: Sua santa chaga dolorosa e gloriosa.
0: Curai meu filho Danilo.
1: Curai meu filho Danilo.
0: E todos os que sofrem com depressão.
1: E todos que sofrem com depressão.
0: Seja a cura e a força.
1: Seja a cura e a força.
0: A restauração.
1: Como é
0: que a restauração.
1: A restauração.
0: Tire o mal pela raiz.
1: Tire o mal pela raiz.
0: Onde esta depressão se instalou.
1: Onde essa depressão se instalou.
0: Amém.
1: Amém, Pai.
0: Levarei no altar do Senhor, que Deus abençoe, Vanderleia de Brasília, Distrito Federal. Ela citava a Rádio Nova Aliança FM ao arcebispo cardeal Dom Paulo César Costa. E eu falei, nós vamos colocar em oração, você sabe por quê? Nós estamos sempre dizendo e estamos numa ação. Você tem um lugar em nosso coração. E veio de Coríntios, capítulo 2, 7, 2. Dai-nos lugar em vossos corações. Quero lembrar que você pode mandar suas intenções e nós colocamos no altar do Senhor missas, adorações, terços, intercessões. Você pode colocar agora o seu celular direcionado à câmera pelo QR Code que está na tela. Ou você que está me escutando pelo rádio ou de outra forma, ligue 0800 410 6060. Mande um WhatsApp 41-3221-6060. Eu repito, confie suas intenções à obra evangelizar é preciso. Aqui, você tem um lugar no nosso coração. Nós queremos rezar por você. Nós queremos rezar por você. Escute esse testemunho.
2: Eu sou Rosilene, de Fortaleza, Ceará.
0: Pois não,
2: quero
0: Rosilene.
2: Quero deixar meu testemunho do Evangelizar é Preciso.
0: Opa,
2: Fortaleza, 2025.
0: Eita.
2: Padre, nesse período, meu pai Raimundo Valci se encontrava internado na UTI do Hospital de Messejana, com problemas de coração e teve um AVC. Aí internaram ele e botaram ele na UTI para o melhor dele.
0: Oh, Deus.
2: Padre, com tantos problemas com meu pai doente, na sexta-feira, na véspera do Evangelizar, escutando o seu programa como sempre, o senhor disse, peça a Jesus da Santa Chaga e vamos para evangelizar.
0: Olha
2: quando
0: aí.
2: Eu tava lá, mandando minha luz, eu me ajoelhei e pedi, Jesus da Santa Chagas, abençoe que eu vá para evangelizar, que eu já vou agradecendo pela cura e a restauração.

0: entendeu? Sim. Quando eu saí de lá, eu saí com meu coração leve, amém, com a certeza tão grande que tudo tinha dado certo.
1: E aí?
0: E meus irmãos chorando porque meu sobrinho tinha ido, tinha tido a notícia que meu pai ia ficar mais 7 dias na UTI. O que a gente veio buscar aqui pro nosso pai, nós vamos levar. Meu pai vai sair da UTI, meu pai vai ficar bem.
1: Acredito.
0: E a gente vai testemunhar isso no próximo evangelizar. Quando foi no domingo, a minha irmã foi visitar e recebeu uma notícia que meu pai ia sair da UTI.
1: Olha,
0: foi
1: pro
0: leito. A luta continuou, mas graças a Deus ele saiu de lá do hospital,
1: sim,
0: de cadeira de roda, dependendo da gente pra tudo, padre. Mas hoje meu pai já tá andando de uma luta, graças a Deus, graças a Jesus das Santas Chagas. E hoje eu posso dizer que meu pai é um milagre de Jesus das Santas Chagas.
1: Amém, filha. Rosilene, obrigado por ter mandado seu testemunho e convido todos que participam do Evangelizar já há 18 anos, nós vamos para o 19, gravem testemunhos. Está ali a Rosilene de Fortaleza contando do pai Raimundo. E ela foi para o aterro da praia de Iracema e antes de receber a graça, ela ficou de joelho a missa inteira, já agradecendo. Eu volto comentando e volto com a leitura durante. Volte comigo.
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4: Ainda hoje, oitavo dia de Nossa Senhora Aparecida, mas o testemunho foi da Rosilene de Fortaleza.

0: Lá, TV Evangelizar, canal 21.1, nos transmite a Rádio Jangadeira FM, Shalom FM, Dom Bosco FM, Arcebispo Dom Gregório Paixão. E eu estimulo as pessoas que participaram do Evangelizar é Preciso que liguem e grave um áudio no 41-3221-6060. Nós estamos em contagem regressiva, 18 dias, e digo para você, não é um evento. Você pode achar é um grande evento. Não, é um Deus escolheu o aterro da Praia de Iracema uma vez por ano para fazer milagres, para transformar vidas. E dia 31 de outubro, povo do Ceará, povo de toda a região do Nordeste, do Brasil, nós estaremos lá nessa multidão, um rezando pelo outro, com o tema inabalável, dai-me, Senhor, uma fé inabalável, com fé a tempestade vai passar a partir do meio-dia. Toda a programação da tarde, intensa, terço mariano, terço das Santas Chagas, momento forte, às 17 horas, Santa Missa, presidida pelo arcebispo, irei com celebrar, seguida depois de adoração ao Santíssimo Sacramento, um momento de evangelização pela música. Gente, é contagem regressiva, momento de graça e de bênção, faça como a Rosilene, ela foi, não tinha recebido a graça, mas ela ficou de joelhos agradecendo, e depois no domingo, foi no sábado, no domingo o pai saiu da UTI, graça recebida, graça testemunhada. Filho amado, vamos para a leitura orante, Bíblia aberta, cartilha de oração.
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0: E nós continuamos a leitura orante dos profetas, e sem pressa, Eliseu, ontem foi o machado que boiou. Padre, que eu entendo disso? Ah, não vou explicar de novo, não. Tá lá no YouTube, Padre Manzotti, leitura orante. Hoje nós seguimos. Eliseu, segundo Reis, capítulo 6, versículo 8. O rei da Síria estava em guerra contra Israel. Ele pediu conselho aos seus oficiais e escolheu um lugar para armar um acampamento. Mas o profeta Eliseu, atenção, estava tendo uma guerra. O rei sírio contra Israel. Mas Eliseu deu um recado ao rei de Israel, avisando-lhe que não fosse para perto daquele lugar, pois os sírios estavam ali esperando escondido para atacá-lo. Então, o rei de Israel avisou os homens que moravam naquele lugar e eles ficaram alerta. Isso aconteceu várias vezes. O rei da Síria ficou muito aborrecido. Então chamou os seus oficiais e perguntou: qual de vocês está do lado do rei de Israel? Tipo assim, quem é que está sendo o espião e o informante? Quem é que está contando para eles que nós estamos aqui de emboscada? Um deles disse: nenhum de nós. É o profeta Eliseu. É o profeta Eliseu quem conta ao rei tudo o que o senhor fala, até mesmo dentro do seu próprio quarto. Então o rei ordenou: descubra onde ele está, que eu quero prender. Contataram-lhe que Eliseu estava em Dotã, e ele chamou para lá uma grande tropa de soldados com cavalos e carros de guerra. Eles chegaram à noite à cidade e o cercaram. No dia seguinte, cedinho, o empregado de Eliseu levantou-se e saiu da casa. Ele viu tropas sírias com seus cavalos, carros de guerra, cercando a cidade. Então entrou na casa e disse a Eliseu: Senhor, nós estamos perdidos. O que vamos fazer? Eliseu disse: não tenha medo, pois aqueles que estão conosco são mais numerosos dos que estão com eles. Então orou. Atenção, Eliseu orou: ó Senhor Deus, abre os olhos do meu empregado e deixa que ele veja. Vou repetir porque parece estranho e duvido que você tenha lido isso. Ó Senhor, abra os olhos do meu empregado e deixa que ele veja. Deus respondeu a oração dele. Aí o empregado de Eliseu olhou para cima e viu que ao redor de Eliseu o morro estava coberto de cavalos e carros de fogo. Quando os sírios atacaram, Eliseu orou dizendo: ó Senhor Deus, faze com que esses homens, os sírios, fiquem cegos. Deus respondeu a oração de Eliseu e fez com que os sírios ficassem cegos. Então Eliseu foi falar com eles e disse: vocês estão no caminho errado. Esta cidade não é o que estão procurando. Venham comigo que eu vou levar vocês até o homem que estão procurando. E guiou-os até a Samaria. Logo que eles entraram na cidade, Eliseu orou dizendo: ó Senhor Deus, abre os olhos deles e deixa que eles vejam. Então Deus fez com que os sírios enxergassem de novo. E eles viram que estavam dentro da cidade da Samaria. Quando o rei de Israel viu os sírios, perguntou a Eliseu: devo matá-los, Senhor? Devo matá-los? Não, de jeito nenhum, respondeu ele. Por acaso o Senhor mata os soldados que são feitos prisioneiros de guerra? Dê de comer a eles, a estes, e deixe que voltem para o rei deles. Então o rei de Israel mandou fazer uma grande festa para aqueles sírios. E depois de comer e beberem, ele os mandou de volta para o rei da Síria. Daí em diante, os sírios pararam de atacar a terra de Israel. Sacristão, você estava prestando atenção? Você tinha escutado isso, sacristão? Pois é, meu filho. Muita gente não conhecia essa história. Eu repito, segundo Reis, capítulo 6, do versículo 1 ao versículo 18. Como entender isto? Como entender? Não está tão difícil. Não é tão difícil quanto o machado. Abre os olhos. Esta é provavelmente a frase central da passagem. O servo estava vendo errado. Abre os olhos. O exército inimigo realmente estava ali. O perigo era real. O medo dele não era invenção. O problema é que ele estava vendo apenas uma parte da realidade. Eliseu vê o exército, mas enxergava algo além disso. Essa é a diferença entre olhar e enxergar. O servo olhava para aquilo que ameaçava. Eliseu olha para a mesma realidade e interpreta a luz de Deus. Isso é muito importante na nossa vida. Às vezes, não estou dizendo que a nossa dificuldade não seja real, mas é como nós olhamos para a dificuldade de uma doença familiar, uma crise financeira, uma situação profissional, um relacionamento difícil. Como é que nós olhamos para uma preocupação de filhos, para o endividamento que cresce cada vez mais? A fé não está dizendo que é para fingir que não tem problema. O problema existia e Eliseu também o via, mas é acreditar que o problema não é a única realidade. Os cavalos e carros de fogo que aparecem ao olhar do servo depois são sinal da proteção divina. Isso não quer dizer que Deus não vai permitir problemas na nossa vida. Na verdade, ele está dizendo que, mesmo com dificuldades, a presença de Deus é maior que aquilo que nos ameaça. Você está passando por dificuldade? Vou repetir. Não é negar a realidade, mas o texto de hoje nos ensina que a presença de Deus é maior que a realidade que nos ameaça. O exército continuava existindo, o problema continua existindo para você, mas a mensagem bíblica vem nos dizer algo mais. A presença de Deus é maior que aquilo que nos ameaça. Eu vou para o intervalo e volto ainda refletindo esse texto, que é muito emblemático e simbólico. Volte comigo.
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0: Eu gostaria que você refletisse mais um pouco. O que nós estamos refletindo na leitura orante de hoje? Segundo Reis, capítulo 6, versículo 1 a 18. Leia depois. Perdeu agora, à noite. Vai estar no YouTube. Mande para uma pessoa, mande para um amigo que está passando por uma dificuldade, por uma ameaça real. É interessante perceber que o Eliseu não pede: Senhor, destrói o inimigo. Ele pede: Senhor, abre-lhe os olhos. Ele pede uma mudança na forma de enxergar o problema. Às vezes, nós só pedimos: Senhor, tira esse problema da minha vida. Mas o problema vai continuar. Nós temos que começar a pedir: Senhor, faça-me enxergar de forma diferente aquilo que me amedronta. É impressionante que depois que eles estão na Samaria, o rei de Israel os tinha nas mãos e disse: devo matá-los. Perceba aqui, Eliseu, um homem de Deus, um homem da paz. Ele manda preparar um banquete para os inimigos. Comem, bebem, e os soldados voltam para o seu rei. Você percebeu que no final diz que a partir deste gesto, a Síria passou a combater Israel? Como reagimos também terá frutos ou não. Se reagirmos com o mal provoca o mal, violência gera violência. Mas se formos instrumentos da paz, a paz também ecoa. Queridos irmãos e irmãs, quanto ensinamento nesse texto de hoje. Quanto ensinamento, e teria muito mais. Mas esta foi a leitura orante de hoje. Amém. Gostou? Mande para um amigo, para uma amiga. Mais uma etapa da leitura do livro dos Reis, do profeta Eliseu. Edir, que a paz de Jesus esteja com você, Edir.
1: Bom dia, padre.
0: Bom dia, Deus abençoe, Edir. De onde você fala, querida?
1: Amém. Eu falo de Indaiatuba.
0: Indaiatuba, São Paulo. Como é que você me acompanha?
1: Olha, eu acompanho pela Rádio Central AM 810 e pelo YouTube.
0: Tá bom, Rádio Central e pelo YouTube. Você estava escutando o texto?
1: Tô ouvindo.
0: Você gostou da história de Eliseu?
1: Sim,
0: a gente aprende cada coisa, né, filha, na Bíblia? Sim. E eu vou fazer uma pergunta para você bem sincera, assim, eu deixo você falar, prometo. Você já tinha lido esse texto? Seja sincera.
1: Não.
0: Então, tá aí que...
1: Amei e gritei.
0: Tá bom, querida. Bom, fala lá, Edir.
1: Ai, padre, tô ligando para contar a graça que eu recebi.
0: É.
1: Quando o senhor estava nos Estados Unidos, agora tempos atrás, e ao senhor passar com o Santíssimo, assim, no meio do povo...
0: Sim, eu no retiro, depois fiz isso em vários lugares, Anderson, depois fiz isso, aí não foi transmitido que tivemos um problema, mas sim, eu passei com o Santíssimo.
1: Você estava no clube português.
0: Então, no clube português foi no primeiro ou segundo dia do retiro.
1: Aí o senhor estava lá, aí na hora que o senhor passou com o Santíssimo, porque dias antes eu estava com dores fortes no rim, muito, muito mesmo. Tinha ido tomar injeção, outro dia voltei para tomar soro.
0: Sim.
1: E nada passava. Quando passou o senhor com o Santíssimo e parou assim na TV, aí eu estava com aquela dor, o senhor falou assim: Jesus está curando uma pessoa que está em casa.
0: Meu Deus.
1: Com problema urinário e com dores no rim, ou crise de dores no rim, algo assim.
0: Sim.
1: Padre, ao terminar, eu continuei orando, junto.
0: Sim.
1: Padre, passou.
0: Eu acredito.
1: Um dia antes eu tinha ido no médico, padre, com tanta receita, com tanto remédio forte. Eu não tomei nenhum.
0: Louvado seja Deus. Louvado seja Deus.
1: Amém. Sarou.
0: Deus seja louvado, filha.
1: Amém.
0: Diga: eu sou o milagre de Jesus.
1: Eu sou o milagre de Jesus.
0: Eucarístico.
1: Eucarístico.
0: Amém. Edir, amém. Louvado seja Deus. Quer pedir oração, filha?
1: Eu pedi para minha família. Filhos, netos,
0: tá
1: irmãos,
0: bom.
1: Irmãs.
0: Tá certo, querido.
1: Padre.
0: Gente, tá aí a Edir que partilhou conosco. E às vezes você vai dizer assim, ah, mas por que que eu vou acompanhar de longe? Claro, nada como estar presencialmente. Volto a dizer, nada como estar presencialmente. Mas nós transmitimos tudo. E mesmo distante, a fé, pela misericórdia de Deus, primeiro, graça de Deus e a fé, Deus age. Você escutou, Edir? Eu estava nos Estados Unidos, não importa se foi no sábado ou no domingo, nos dois dias eu fiz a passagem com o Santíssimo Sacramento. E Deus colocou no meu coração naquela hora, eu nem lembro disso, que uma pessoa em casa, acompanhando pela televisão, estava sendo curada, tocada nos rins. E você escutou, um dia antes, o médico tinha dado remédios pesados, ela não tomou nada. Não é um sinal de Deus? Não é um sinal de Deus, meu filho? E ainda tem gente que não crê. Edir, de Indaiatuba, São Paulo, YouTube, Rádio Central AM de Campinas, Dom João Inácio Miller, arcebispo de Campinas. Quero fazer um apelo a você. Que tal você se tornar o mensageiro da Capelinha de Jesus das Santas Chagas? Eu acredito, gente, quantas graças têm sido derramadas, quantos casamentos restaurados, quantas famílias que se reúnem. Por isso, enquanto eu vou mostrando as fotos, ligue e diga, vou me tornar um líder mensageiro da Capelinha, Faça isso agora, tome essa atitude. O Silvano Jesus da Silva, de Belo Horizonte, olha aí, Belo Horizonte, mandou a foto, muito obrigado. Eleusa Maria Zorte Santini, de Chapecó, Santa Catarina. Erenilce Rosa, do Nascimento, Itaquiraí, Mato Grosso do Sul. Violanta de Barros, Massachusetts, Estados Unidos. Padre Jorge ali no meio. Tá aí, gente. Foi lá no retiro, em Massachusetts, que aconteceu essa revelação. Maria da Cruz Santos Oliveira, de Picos, Piauí, meu abraço. Maria de Fátima da Silva Monteiro, Rio de Janeiro. Vanilda Mâncio da Silva, de Cacoal, Rondônia. Quitéria Maria dos Santos, Lagoa da Canoa, Alagoas. Jaqueline Estuane, Paranavaí, Paraná, meu abraço. Valdirene Amâncio da Silva, Matupá, Mato Grosso. Então fica meu apelo. Você recebeu uma graça de Jesus das Santas Chagas? Você já foi uma miraculada, um miraculado de Jesus das Santas Chagas? Então retribua dizendo, assim como eu aprendi a ter devoção a Jesus das Santas Chagas, quero levar aos demais. Torne-se um líder mensageiro da Capelinha agora. 0800 410 6060. Se você preferir, mande um WhatsApp 41 3221 6060. Acredite, por quê? Porque as Santas Chagas de Jesus é uma devoção que vem da igreja. Eu vou citar, e está aqui no devocionário de Jesus das Santas Chagas, São Boaventura disse assim: as chagas de Cristo ferem os corações mais duros e aquecem as almas mais frias. Você escutou? São Boaventura disse: as chagas de Jesus ferem os corações mais duros e aquecem as almas mais frias. Que o Senhor das Santas Chagas faça isso. E não é isso que o mundo mais precisa? Torne-se um mensageiro da Capelinha de Jesus das Santas Chagas. Eu vou para o intervalo, eu volto já. E lembrando que nós continuamos o 8º dia de Nossa Senhora Aparecida. Não pare de rezar enquanto não puder dizer obrigado, Senhor, pela graça recebida. Eu volto já. 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

0: Hoje é aniversário de Dom Paulo Francisco Machado, da Diocese de Uberlândia, Minas Gerais. Também é aniversário da Rádio Irmã, Princesa do Brejo, Serraria, Paraíba, Sertão FM, Madalena, Ceará, Social FM 87.9, Planalto do Sul, São Paulo. Dois recadinhos. Um, lembre-se que você tem um lugar em nosso coração. Confie, sua intenção na obra evangelizar é preciso. Aqui, na obra evangelizar, você tem um lugar em nosso coração. Queremos rezar por você. 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Escute esse testemunho, veio manuscrito. A paz de Jesus, Padre Reginaldo. Sou uma filha de Deus e quero agradecer uma graça recebida. Fiz várias novenas junto com meu neto, chorei bastante, mas nunca perdi a fé. Meu marido bebia quase todos os dias. Graças a Deus não era violento, mas me incomodava aquele vício. No dia dos pais ele me disse: a partir de hoje não vou colocar uma gota de bebida na boca. Pensei, meu Deus, obrigado. Faz 7 anos que ele não coloca mais uma gota de álcool na boca. Sou ouvinte de todos os dias e associada. Um dia o senhor perguntou: o que mais você quer que Deus faça por você, que gostaria de pedir? E eu pedi que ele parasse com o álcool. E o senhor falou: veja o que você vai pedir. Chorando, graças a Deus, fui atendida. Muito obrigado, meu Deus, por este milagre recebido. Eu sabia que Deus nunca faz milagre pela metade. Hoje ele é uma pessoa muito religiosa, vai à missa todos os domingos, e ela coloca entre aspas: nós vamos. Eu sou uma devota de Nossa Senhora do Carmo e Virgem de Guadalupe. Muito obrigado, graça recebida, graça testemunhada. Toca o sino, sacristão. Uma filha de Deus de algum lugar do Paraná. Tá vendo, gente? Eu acredito nisso, que a pessoa, pela graça de Deus, consegue sair de um vício, no caso, o alcoolismo hoje. Vamos juntos? 8º dia da novena de Nossa Senhora Aparecida.
1: Rogai por nós, Nossa
0: Senhora. Ó incomparável Mãe, Nossa Senhora da Conceição Aparecida, Mãe de Deus, Rainha dos Anjos, advogada dos pecadores, refúgio e consolação dos aflitos e atribulados, Nossa Senhora Aparecida, cheia de poder e bondade, lançai sobre nós um olhar favorável para que sejamos socorridos por vós em todas as necessidades em que nos acharmos. E de modo particular hoje, nesta novena, faça o meu pedido. Qual o seu pedido? Faça. Nossa Senhora Aparecida, padroeira do Brasil, livrai-nos de tudo que possa ofender-vos, e ao vós, Santíssimo Filho Jesus. Nossa Senhora Aparecida, preservai-nos de todos os perigos da alma e do corpo. Dirigi-nos em todos os assuntos espirituais e temporais. Livrai-nos da tentação do demônio, para que, trilhando o caminho da virtude, possamos um dia ver-vos e amar-vos na eterna glória. Nossa Senhora Aparecida, rogai por nós Nossa Senhora Aparecida, intercedei por nós. Nossa Senhora Aparecida, fazei-nos dignos das promessas de Cristo. Eterno Pai, eu vos ofereço as santas chagas de nosso Senhor Jesus Cristo para curar as de nossas almas. O Senhor esteja convosco. Ele está no meio de nós. Por intercessão de Nossa Senhora, São Pio de Pietrelcina, nos méritos das santas chagas, abençoe a água, a roupa dos enfermos, as fotos de família. Abençoai, Senhor, e santificai aqueles que mais estão necessitados, as causas mais urgentes. Em nome do Pai, do Filho e do Espírito Santo. Amém. Gente, eu volto a te dizer, muitos não conhecem a leitura orante. Hoje eu termino dizendo, pegue a leitura orante e mande para o outro, para o outro. E eu termino com o clipe Chagas Abertas, YouTube Padre Manzotti. Evangelizar é preciso. 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
1: Opa, gente linda do meu coração. Cheguei, Naninho na área. Pra começar, tem Sorriso Maroto, Ferrugem, benza Deus. Bom dia, viu? Boa terça-feira. Bora começar o Sucessão. Bom e abençoado dia.

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Heitor Santos, aqui no nosso Sucessão. Bom dia pra você. 11:06. Pra curtir Natália Sarraf e Joelma agora, bora. Já já tem números da sorte, viu?

Recife, a minha paixão, o som do Pablo. Deixa eu mandar um abração pro Luiz, motorista de aplicativo, tá ali por Piedade, Candeias, Barra de Jangada, prazer, está em todo lugar curtindo a gente. Bom dia, bom trabalho, Luizão. Ó, 11:11 da manhã, já tem números da sorte pra você anotar, viu? São R$ 1.500 toda sexta-feira.

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Recife, 11:17. Ó, já tem super prêmio. Fala pra mim o que você quer ganhar, vai. É fogão? É gelágua? Me segue aqui no Instagram, manda tua mensagem, @nanoalves. Ok, chegou, Léo Foguete.

Recife, a minha paixão, o som da Natália Sarraf, mais uma da Natália. Ela e a Rafaela Santos, já tem super prêmio, tá? Já, fogão ou gelágua de presente pra você. E tem números da sorte, viu? Caneta e papel na mão. 11h23 agora. Deixa eu mandar beijo pra quem? A Lília Maria, o Alan, o Jobson, galera toda que tá curtindo a gente. 11h23, tem Péricles agora.

0: 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Deixa eu mandar beijo aqui pra Valdilene Soares. Tá trabalhando. Tá onde? Tá em Parnamirim curtindo a gente. Ó, tem intervalo rápido. Eu volto já já.
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0: De volta, Naninho, aqui, 11:31.
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0: Só quem quer ganhar o super prêmio, levanta a mão aí. Ó, fogão ou gelágua? Ah, já já você vai saber qual vai ser o super prêmio de hoje. Todo dia tem. E R$1.500, quem aqui quer ganhar? Números da sorte, essa semana tá bombando, viu?
12: É isso aí.

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0: Recife, 11h49.
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0: Recife, a minha paixão, sonzão do Vitor Santos e do Pablo. Deixa eu abraçar aqui a Foginha Maria, Margarida Maria tá no Barro, cheiro pra você, Josiane tá no Ibura, Nilva, Maria Josenice no Timbi, cheiro também pra Valdilene, tá em Parnamirim, trabalhando, curtindo a gente. Ó, tem intervalo, já já tem guia eleitoral e eu volto na sequência, viu? 11:56.
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0: Aline com Fipiço e Tirão.
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3: Hora de volta de 10.

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1: É, nós estamos ocupados.

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0: Recife, meio-dia e 26. Ótima tarde pra você. Já já tem números da sorte.
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0: Recife, som do Momozinho, ótima, excelente tarde pra você. Todo mundo ligado aqui na Recife, né? Meio-dia 34. Ó, já tem super prêmio. Será que é fogão? Será que é gelágua? Deixa eu abraçar todo mundo que tá curtindo a gente. Deixa eu mandar beijo pra Cris Oliveira. Cris, meu amor, tá na Caxangá, tá abraçando aqui Pérola e Yasmin, que estão curtindo a gente. Mas hoje é o dia da Pérola, sua filha tá de idade nova. Pérolazinha, meu amor, cheiro, beijo pra você, parabéns, felicidades, viu? Suelen Lomeia também tá curtindo a gente, quem mais tá por aqui? O Arlindo, grande Arlindo, tudo de bom, Josiane, a Margarida tá no barro, ô Margarida, obrigado, viu? Nilva tá em Brasília Teimosa, tá curtindo a gente, Maria Vera Lúcia em Cavaleiro, Ana Vicente, querida, São Lourenço da Mata, cheiro, beijo pra você, deixa eu mandar beijo pra Valdilene Soares, tá no trabalho, tá curtindo a gente, cheiro, beijo pra você, ó, meio-dia 35, super prêmio? Ah, já, se liga aí.
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0: Recife, a minha paixão, som do Safadão e Silvânia Aquino. Ó, meio-dia 45, bora pro zap, bora.
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2: Aqui é Rosana da Lagoa Encantada. Estou ligada na Recife FM, minha paixão. Quero ganhar um fogão que eu quero dar de presente à minha filha que está construindo a casinha dela aqui do lado. Hoje é Lago, quero ganhar prêmio da Recife FM, minha paixão. Gosto de escutar a música de João Gomes. Beijo a todos dessa rádio maravilhosa.

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0: Recife, a minha paixão. Ó, 1:04 agora. Deixa eu abraçar todo mundo que tá curtindo a gente. Deixa eu abraçar aqui o Alexandre. Dali, Alexandre. Tá na Iputinga, tá ligado. O Arlindo de Boa Viagem. Forte abraço. Miriam Pontes. Nicolezinha. Claudenice. Ana Paula. Alô, Célia. Tá em Vila Rica. Tá ligada também. Ó, caneta e papel na mão. Porque já já tem os números da sorte, viu?
1: 3, 4, 1, 3, 7, 1, 17.
0: Para tudo, deixa eu mandar um abraço aqui pra Dona Tereza Silveira, tá em Jardim São Paulo, prometi que ia mandar esse alôzão dela. Dona Tereza, forte abraço, obrigado pelo carinho, viu?
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0: Ó, Naninho hoje vai trazer dois números da sorte, tá? É, eu tenho dois. Falei pra você que tava pegando fogo, anote aí o primeiro da semana, porque ontem, feriado, Naninho não trouxe. Número 51. Anotou? 51. É o meu primeiro número da sorte da semana, tá? Então pronto, 51, já eu trago mais um pra você, porque essa semana tem R$1.500 na sexta-feira. Essa grana vai ser todinha pra você comprar, pagar o que você quiser. Tá? É você quem manda nessa grana. Pode espalhar pra todo mundo, a Recife tá R$1.500 toda semana. Maior promoção do rádio brasileiro. 1 em 9, Simone Mendes. Você perdeu, essa é nova e é boa demais, ó. Aumenta aí.

Recife, a minha paixão, de Ney Blessed, boa demais, né? Nada pra fazer. Ó, já sabe, né? Já tem super prêmio. 1:25, já tem também mais um número da sorte, viu?

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1: Recife, 1:36, intervalo, eu volto já.
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5: Naninho de volta. Oh, 1:40 agora. Presta atenção aqui, presta atenção.
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5: Anote mais uma senha da semana do Número da Sorte, ó, 68 agora. 68. Anotou. Pronto. Só eu já trouxe duas, né? Só hoje, né? Você precisa de pelo menos 4, né? Danadão também trouxe as duas dele, então se você tá ligado desde cedo, começa a semana ao som da Recife, você está bem, você fatura sempre. São R$1.500 na sexta-feira. Continua ligado, viu? De manhã, de tarde, de noite, pra faturar, pra se dar bem. Deixa eu mandar um abração aqui pra Nandinho. Nandinho é de Piedade, né? Tá girando aí de Paulista pro aeroporto ao som da Recife. Nosso motorista de aplicativo é da turma do Luiz, do Luizão de Piedade. Todo mundo ligado na Recife. 1:40 já já tem super prêmio.
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0: Recife, som do Camisa 10. Ó, cinco letras. Boa demais, né? Ótima, maravilhosa terça-feira pra você. 1h46.
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Recife, agora 2:04, hoje nos despedimos de Netinho, cantor baiano, nascido em 1966, que marcou gerações e levou a alegria do axé da Bahia para o Brasil e o mundo. Sua música fica na nossa memória e, claro, no coração dos fãs. Agora, a nossa homenagem a ele, esse grande artista, na Recife FM.

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0: Recife, a minha paixão, o som do Zé Vaqueiro. Deixa eu abraçar aqui a Viviane Maria, tá lá em Jaboatão Centro. Ô, Vivi do meu coração, beijo, cheiro pra você. A Érica Patrícia tá em boa viagem. Quem mais? Letícia Barbosa, Matilde, Danizinha, meu amor, cheiro, beijo pra você, tá na hora. Sério, tem fogão valendo agora? Fogão Esmaltec, primeira pessoa que ligar. 3413-7117, fatura esse fogão. Nano, tu deixou pro finalzinho do programa. Calma, tem muito pra rolar ainda. Primeira pessoa que ligar agora, fatura esse fogão. Corre pro telefone que eu trago já o resultado.
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0: Recife, 2h45.
1: Isso é uma música, viu? Ó, sobe lá!

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1: Ó, vamos lá que tem fogão de presente pra você, fogão Esmaltec. Quem será que tá faturando? Júlia Maria Oliveira. Ô, Júlia! Júlia Maria Oliveira. Ela é de Caetés 2, final do telefone 1394. Júlia, do meu coração, você faturou fogão Esmaltec, quatro bocas com forno presentão, viu? Todo dia tem fogão, tem gelágua. Fica ligado aqui na Recife, viu? E fica ligado também nos números da sorte pra você faturar R$1.500, que já é sexta-feira. No instante passa, tô te falando, no instante chega sexta-feira e você fatura esse presentão, tá bom? Ó, tô indo, volto amanhã, 11 da manhã, se papai do céu assim permitir. Tá chegando Gal, tá chegando Ligue 97. Beijo pra todo mundo, juízo nessa cabecinha. Deixa eu deixar a Ana Castela aqui pra você. Até amanhã, viu?

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10: Ótima tarde pra você, boa terça-feira. Primeiro lugar em audiência, é uma terça-feira com cara de segunda-feira. Vamos lá, hein? Tá no nosso ligue. Manda áudio, pede música no 97341-4765. Daqui a pouquinho eu tenho pra você números da sorte. Tenho também um gelágua. Então cola comigo que é

0: 3h41, ótima tarde, boa terça-feira pra você. 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
2: Essa é a nossa música, compadre.

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0: Recife, 3h58.
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9: Ótima tarde para você, boa terça-feira.

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0: Recife, 4:48.
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2: Boa tarde, Rádio Recife. Aqui é Ivete de Jequiá. Gostaria de escutar Raça Negra. E gostaria também de participar dos prêmios. Boa tarde para vocês.

4h57.

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1: Ótima tarde, agora é 5:10.
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1: Primeiro lugar em audiência agora. Tá valendo pra você, meu bem. Um gelágua, você quer? Então ligue 3413-7117. Tá valendo agora um belíssimo gelágua de presente pra você.
2: Com vocês, Leonardo Brasil.

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1: Raduzão!
2: Fala, meu cumpadre.
1: Sabia que de luz apagada é foda?
2: É complicado, é bom demais, meu
1: cumpadre. MF Menos é mais de novo.

0: Matheus Fernandes e Grupo Menos é Mais, agora 5h50.
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0: saindo Gelágua de presente pro Thomas Anderson do Vasco da Gama, final do telefone 9545. Thomas, parabéns. Thomas ou com mais? Parabéns, saturou Super Gelágua, presentaço da Recife. Ó, você que não ganhou, fica triste não. Já já tem números da sorte pra você anotar, porque tu já sabe, né? Sexta-feira tem vale compras de R$ 1.500. Agora é 5h51.

Boa tarde, querido povo de Deus. Terça-feira, sempre lembrando dos nossos queridos irmãos enfermos que precisam tanto de nossas orações. Basta a gente ter uma gripe, a gente vê o quanto somos vulneráveis. Rezemos a Deus pelos enfermos, pelos cuidadores, pelos enfermeiros, enfermeiras, médicos. Rezemos uns pelos outros em nome do Pai, do Filho e do Espírito Santo. Amém. Senhor Jesus, neste momento de oração, prece e súplica, venho agradecer por tantas graças recebidas no dia de hoje e de modo geral na minha vida. Graças recebidas, graças de que não sou digno, graças que não mereço, pois não são frutos de meus méritos, porque não os tenho. Mas, Jesus, são frutos da tua infinita bondade. Louvado sejas por todas as bênçãos derramadas. Senhor, no final deste dia, de coração contrito e alma fervorosa, eu agradeço tudo que sou e tudo que tenho. Obrigado, Jesus, porque tudo de bom que tem acontecido comigo. Obrigado por cada conquista. Obrigado, Jesus, por ser uma presença que me fortalece mesmo nas dificuldades. Mas, Senhor, quero colocar diante dos teus olhos de bom pastor, mestre, a minha vida. Eu quero apresentar as minhas dificuldades, minhas angústias, meus sofrimentos, e me unir a todas as pessoas que sofrem às vezes mais do que eu e confiam nas minhas orações. Jesus, tu acolheste a multidão e, movido de compaixão, atendestes a cada um, libertando-os, curando-os. Por isso, acolha a minha prece, escute o meu clamor. Nossa Senhora, que bem sabeis como apresentar ao teu filho as minhas súplicas, o faça, Mãe, em meu favor. Apresente a minha prece. Ave Maria, cheia de graça, o Senhor é convosco. Bendita sois vós entre as mulheres e bendito é o fruto do vosso ventre, Jesus. Santa Maria, Mãe de Deus, rogai por nós, pecadores, agora e na hora de nossa morte. Amém. O Senhor esteja convosco. Ele está no meio de nós. Ó Deus, por intercessão de Nossa Senhora, abençoai os lares, os ambientes de trabalho e todos os objetos. Em nome do Pai, do Filho e do Espírito Santo. Amém. Que Deus os abençoe. Até amanhã.

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2: Ótima noite pra você, agora 6:06. Primeiro lugar em audiência.

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0: Ótima noite, já de volta, 6h33. 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
0: Sim, primeiríssimo lugar no Ibope. Ótima noite.

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Ótima noite pra você, 6h48. E a Recife FM presta uma homenagem a Netinho, um dos principais cantores do Axé Music, que morreu nessa terça-feira aos 60 anos de idade. O artista enfrentava um câncer do sistema linfático, que foi diagnosticado em 2025. E a gente mata saudade, vamos prestar nossa homenagem aí.

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11: Já de volta, hein? Na melhor programação. E tem Minha Gata com Gilcinho e Léo Foguete.

0: 7:17.
1: Chegando Neto, Brito e Pablo, a cena.

0: Ótima noite, boa semana pra você, boa terça-feira. Já já eu tô de volta, hein, com mais música pra você.
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0: Já de volta e tem suor pingando, Pablo e Simone Mendes.

0: Esse foi o nosso Ligue 97 desta terça-feira, hein? Tô indo nessa, cheiro grande. Tá chegando Momentos de Amor com Alex e Lucena. Ótima noite pra você. Fica com Deus e até amanhã às 3. 3, 4, 1, 3, 7, 1, 17.
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1: Não é essa trilha aí não, rapaz. Não é essa não. Oxi, errei aqui. Mas foi bom porque eu quero lembrar pra você que hoje teremos dois números da sorte hoje, nessa noite de terça-feira, tá bom? Então se prepara que a qualquer momento vão sair dois, hoje dose dupla, para ter uma mais facilidade de você completar os quatro números, né? Estamos começando mais um Momentos de Amor com muita gratidão ao Senhor para mais um programa, ou por mais um programa, melhor falando, desses que muitos ainda teremos pela frente, não é? Hoje, como falei, teremos dois números da sorte. Então, para você que está fazendo a sua anotação, fica esperto que durante o programa vai sair um referente a ontem e um referente a hoje, tá? A gente não poderia começar o programa de uma maneira diferente sem falar que hoje a música brasileira se despediu de um dos grandes nomes do axé, não é? O nosso querido cantor Netinho, que nos deixou nessa terça-feira aos 60 anos em Salvador. Ele que, dono de uma voz marcante, de uma energia, cara, contagiante. Eu já conversei com o Netinho algumas vezes, inclusive hoje postei uma foto antiga, mas era a única que a gente tinha. De lá pra cá, as coisas da vida, a gente não teve mais contato, a não ser por redes sociais, mas enfim, ele fez história. Fez história à frente da banda Beijo e também carreira solo com sucessos como Mila, Menina, Beijo na Boca, Fim de Semana, enfim, tem uma infinidade de músicas que embalaram carnavais, festas e momentos inesquecíveis de milhões de brasileiros. Netinho faz parte dessa nossa história. Ele partiu, mas ele deixa uma trajetória de sucesso e muitas lembranças felizes, com certeza. Então fica aqui a nossa homenagem, o agradecimento por tanta alegria que ele levou através da sua música. Descansa em paz, campeão. Descansa em paz. Nós vamos sentir saudades.

0: Aí o Netinho em dose dupla com Indecisão e Meninas. Uma simples homenagem do momento de amor a esse grande ícone.
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0: Da música brasileira que nos deixou hoje. Gente, deixa eu mandar um abraço pra você que tá curtindo a gente, já deixando recadinhos aqui no Insta. Lembrando que hoje tem aí dois números da sorte, tá bom? Quero mandar um abração aqui pra Ana Paula Zamorano, curtindo a gente. Beijão pra você, Paulinha. Mandou uma mensagem linda aqui. Muito obrigado pelo carinho de sempre. Ela ainda abraça Domingos Silva e a prima Cleide Severina em Pombos. Ainda uma alusão pro Tamis, The Best of the Night na pista. Curtindo a programação, beijos pra esposa Rosana Soares e também a filha Airla Soares. Ele é motorista de aplicativo, tá curtindo a gente, hein? Grande abraço, Tamis, valeu, bom trabalho, Deus abençoe e proteja, viu? O Paulo César tá curtindo a gente, manda um abraço pra galera do 27 de novembro, R3 e Bura Alto e pra torcida do esporte e para todos que curtem o momento de amor. Grande abraço, Paulo. Ainda o Guto, estou na escuta do momento de amor nessa noite de terça, depois desse feriadão com belas músicas. Valeu, Guto, grande abraço pra você, meu irmão. E o Troia Drums, quase que não saiu, deu uma engasgada aqui. Troia Drums, tá curtindo a gente, valeu, Troia. Grande abraço pra você, tudo de bom sempre, tá, meu irmão? Bom, vamos de música? E Supply no momento aí.

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15: Ficou meio esquisito, mas vai com sorte, vai, tô na tua torcida. Vou matar saudades do Luan Santana. 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
2: E dando aquela paradinha para te mandar um abraço, faço questão. É a maneira que a gente tem de retribuir tanto carinho, tanta audiência. E eu quero mandar um alusão aqui para Luzinete Bezerra. Adorei a frase. Parabéns, obrigado, Luzinete. Matilde Ellen curtindo a gente. Valeu, amiga. Grande abraço para você. Ainda Cássia Lima, na Macaxeira, curtindo momentos. Valeu, Cássia. Quem tá com a gente também é Uberlândia Elânia. Boa noite, já na escuta, seu programa hoje tá maravilhoso, Deus te abençoe, sou sua fã. Ah, que lindo, obrigado. Grande abraço para você. Meu querido Fagner Lima, também na escuta, valeu amigo, grande abraço. Adriana tá com toda a família na Várzea, manda um alô para mim, valeu Adriana, tudo de bom para você e para toda a família. Minha querida Alcione, boa noite amigo. Tem como você tocar uma música do Netinho? Abri o programa com ela, Alcione. Na verdade, com duas dele, uma dose dupla, tá? Grande abraço para você, tudo de bom, minha amiga. Bom, continuamos tocando as melhores de todos os tempos aqui no Momentos. A Lentinha do Lionel Richie, um clássico, hein? Hello, agora que são 8:35.

0: banda Pinguim, Deusa de Itamaracá no momento.
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0: Paradinha para mandar um abraço para você que tá curtindo a gente nessa noite. Olha, mandar um abraço pro Adelson Macário. Tudo de bom para você, meu querido. Forte abraço. Domingos Silva, ele tá abraçando aí. Kiko Beba, Ana Paula Zamorano e Cleide Severino em Pombos. Valeu, Domingos. Quem tá com a gente também é a Maria Antonieta. Tudo bem na escuta, em Vertentes? Acabei de chegar, cansada, mas graças a Deus, tudo bem. Manda um alô, valeu, tudo de bom. Descansa, viu? Forte abraço para você, minha linda. Cristiane, também adorava o Netinho. Meus sentimentos a todos os familiares e fãs, não é, Cris? Grande abraço para você, tudo de bom sempre. Abraçar aqui o Diogo Tardelles. Estou na escuta do programa, hoje estou em Olinda. Um abraço, valeu, Diogo. Ele é de Aliança, mas hoje ele está aqui pertinho da gente, em Olinda. Forte abraço, meu querido. A Leila Mota, já por cá, gripada, fazendo extra só por causa da boa hora. Valeu, Leilinha, tudo de bom pra você. Eu também tô um pouquinho meio derrubado hoje. Espero que não seja gripe, mas a garganta tá coçando. Sabe como você já tá aqueles sinaizinhos? Elisângela Maria, linda mensagem. Valeu, Elisângela. Grande abraço pra você. E a minha querida Sheina Alves, da Caxangá, manda um beijo pra mim, melhor hora do dia. Fico tão feliz com essas manifestações de carinho, né? Com momentos, isso é muito bom. Daqui a pouquinho eu mando exatamente os abraços da onde eu parei, tá bom? Então, pra você que botou um recadinho lá, não fica triste se não der agora na primeira parte, dá na segunda, mas eu faço questão de abraçar. Lembrando que hoje eu tenho dois números da sorte, né? Já saiu um e ainda hoje vai sair o segundo. Então, pra você que tá anotando, ó, mão na roda, dois números em uma noite só. Paula Fernandes.

0: Tá aí, The Cover Girls, no Momentos de Amor, Wish You Not Star, linda música, hein? Gente, é o seguinte, eu vou exibir a voz do Brasil, eu volto daqui a pouquinho às 10, já vou dar um spoiler do que eu vou trazer na volta. Vou trazer mais um número da sorte, pra você que tá anotando, muito fácil, na abertura, às 10 horas, eu já vou divulgar o segundo número de hoje. Hoje teremos dois números, um já saiu e o outro vai sair assim que eu voltar, assim que terminar a Voz do Brasil, tá bom? Então, às 10 horas, encontro marcado com Momentos de Amor e a segunda parte.
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0: Está no ar a Voz do Brasil. As notícias do governo federal que movimentaram o país no dia de hoje.
1: Olá, boa noite.
2: Boa noite para você que nos acompanha em todo o país.
1: Terça-feira, 13 de outubro de 2026.
2: Vamos aos destaques do dia.
1: Direito do consumidor.
2: Medida provisória estabelece regras para identificar chamadas telefônicas e coibir fraudes e ligações indesejadas.
1: Decreto atualiza o funcionamento dos serviços de atendimento ao cliente. Luana Karen.
3: Em outra frente, está a obrigação de ter sempre uma pessoa para atender demandas no serviço telefônico ou no canal digital.
2: Segurança Pública.
1: Ação conjunta estabelece medidas para combater o uso irregular de telefones em unidades prisionais. Thaísa Vitória.
4: O decreto estabelece o bloqueio de terminais de comunicação móvel individualizados e também dos sinais de radiocomunicação no perímetro de segurança penitenciária cadastrado.
2: Comércio exterior.
1: Vendas para países do Mercosul e União Europeia registram crescimento.
2: Exportações acumulam mais de 284 bilhões de dólares entre janeiro e setembro. Graziele Bezerra.
5: Atualmente, o Brasil tem 700 parceiros que aprovam as práticas sanitárias internas e compram dos produtores brasileiros.
1: Hoje, na apresentação da Voz do Brasil, eu, Mariana Jungmann e Luciano Seixas.
2: E acompanhe a gente ao vivo, acesse radiogov.ebc.com.br ou o canal Gov na sua TV aberta.
1: Foram publicadas hoje duas medidas que regulamentam a relação entre empresas e consumidores.
2: A primeira delas visa combater fraudes e ligações indesejadas com regras mais severas às operadoras.
1: A segunda medida é um decreto que aprimora os serviços de atendimento ao consumidor para produtos e serviços públicos.
3: Para combater fraudes telefônicas, a medida provisória publicada nesta terça-feira estabelece que as operadoras envolvidas em uma ligação têm a obrigação de assinar digitalmente as chamadas. Com isso, será possível saber, antes de atender ao telefone, se aquela chamada vem de um número certificado. Como detalhe, o secretário nacional de Direitos Digitais, Victor Fernandes.
6: Se aquele número de telefone não corresponder ao número de uma pessoa real, e a Anatel vai ter um cadastro dos números a partir dos blocos de numeração, se aquela chamada não for autenticada...